0: 9:04.
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0: Isso mesmo, aqui a emoção é o tempo todo, porque aqui é Momento FM, você que tá ligadinho nas ondas sonoras da 97.9, me manda uma mensagem, me manda um recado, faça o pedido musical. Manda o seu WhatsApp agora mesmo no 991-23-71-32. 991-23-71-32. E hoje a Argentina então virou o jogo contra o Egito, né? 3-2. A Suíça venceu a Colômbia nos pênaltis de 4-3. E já tá definido, né? A Argentina vai enfrentar a Suíça no sábado às 22 horas. E nesse sábado também tem Noruega e Inglaterra. Amanhã nós temos... Amanhã nós temos França e Marrocos? Não, é só na quinta-feira, né? Só na quinta-feira. Isso mesmo, na quinta-feira às 17 horas, França e Marrocos. Então amanhã estamos sem jogo, amanhã não vai ter jogo, né? Mas na quinta-feira tem França e Marrocos às 17 horas. E na sexta-feira, às 16 horas, Espanha e Bélgica. E vai se afunilando até chegar às semifinais e depois a disputa do terceiro lugar. E então, no dia 19/7, às 16 horas, a grande final da Copa do Mundo. Quem tá participando comigo aqui no Whats é a Ana. Boa noite, eu sou a Ana Robete. E gostaria de ouvir a música com Renan aí, Troco. Vamos tocar logo em seguida. Quem me pediu antes, Boate Azul, foi a minha amiga Vanusa, que sempre tá nos acompanhando aqui. E eu vou tocar, Vanusa, Boate Azul na versão com a banda Brilha Som, tá bom? Então, manda seu recadinho aqui pra mim no 991-23-71-32. E assim vamos seguindo a programação da poderosa do West Momento FM.
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0: 9:19.
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0: Isso mesmo, 97.9 Momento FM, aqui a emoção é o tempo todo na Poderosa do Oeste, aqui tem potência. Você que tá ligadinho nas ondas sonoras da 97.9, manda o seu WhatsApp aí no 991-23-7132. E antes a Ana pediu pra nós, Renan e Raí, e a nossa amiga Vanusa, Boate Azul, e nós sempre vamos atender o pedido dos nossos queridos ouvintes. Quem tá aqui comigo é o Claudir Piana. Fala aí, meu amigo Claudir.
1: Boa noite, toca uma música pra turma do ambiental.
0: Vamos tocar
1: na
0: já.
1: Coleta do lixo hoje à noite. Que é o Claudir Piana.
0: Muito,
1: e seus companheiros coletadores. Estamos
0: muito obrigado, Claudir Piana. Obrigado a toda a galera da Ambiental que nos acompanha aqui pelas ondas sonoras da 97.9. Continue ligadinho sempre com nós aí, que sempre vamos atender os pedidos musicais de vocês. Muito obrigado por sempre, sempre, sempre estar nos acompanhando. E assim nós vamos seguindo a programação aqui da Momento FM, porque aqui é bailão.
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1: 9:31.
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4: O mestre de Kung Fu, Rudinei Rodrigues Galvão de Ponte Serrada, foi convocado para integrar a seleção brasileira da modalidade e representará o país em importantes competições nesta temporada. Entre os compromissos estão o Campeonato Brasileiro de Kung Fu em Maceió, Alagoas, que será realizado de 3 a 7 de setembro. O Campeonato Pan-Americano de Kung Fu em Buenos Aires, na Argentina, de 6 a 12 de outubro. No 31º Campeonato Catarinense de Kung Fu, ele alcançou um dos resultados, levando para casa a medalha de primeiro lugar, além de duas de segundo lugar e uma terceira colocação. Com informações para a programação, repórter Jocely Luiz.
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0: Isso mesmo, 97.9 é Momento FM, aqui a emoção é o tempo todo. Participe comigo aqui no programa É Bailão. Eu, Jonathan William, vou fazer companhia pra ti até a meia-noite. Então manda o seu WhatsApp no 991-237132 e participa comigo aqui. Faça igual nossos queridos ouvintes, sempre nos mandando mensagem. Quero mandar um abraço especial pra família Lemes, que está em Cordilheira Alta, lá na Linha Bento. Eles trabalham o dia inteiro e à noite eles chegam e dizem que estão escutando a Momento porque estão gostando da programação do É Bailão. Aqui na Momento, né, sempre nós vamos procurar fazer o melhor. E assim vamos seguindo a nossa programação com Vanderlei Rodrigo, aquela dos olhos negros.
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0: 15 para as 10.
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0: Isso mesmo, aqui a emoção é o tempo todo, porque aqui é Momento FM. Você que tá ligadinho nas ondas sonoras da 97.9, participa aqui comigo. Manda o seu WhatsApp no 991-2371-32 e manda sua mensagem. Já me fala o palpite de quem é que vai ser, quem você acha que vai ser a campeã da Copa do Mundo. Diz aí pra mim quem você acha que vai ser. Alô, meus amigos, segurança que estão na escuta, o pessoal, os frentistas dos postos de gasolina daqui de Chapecó, daqui de Xanxerê, desculpa, e toda a região aqui que está nos acompanhando, manda o seu WhatsApp aqui pra mim no 991-2371-32 e peça sua música. Depois vou tocar a música Frentista aí com banda Pérola Negra, os nossos amigos frentistas dos postos de gasolina aqui de Xanxerê e toda a região. Aqui é a Poderosa do Oeste, aqui é Momento FM, a emoção é o tempo todo. Vamos seguindo com banda Pérola Negra.
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0: 10 horas.
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0: Isso mesmo, aqui é emoção o tempo todo, porque a Momento FM é a poderosa do Oeste aqui. Você que sempre tá ligadinho nas ondas sonoras da 97.9. Olha só o que eu vou falar das bandas. 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São músicas que atravessam gerações, unem famílias, animam festas, despertam lembranças e levam alegria por onde passam. 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E vamos seguindo aqui a programação da Momento FM. Participe comigo aqui no É Bailão, no 991-237132, porque aqui a emoção é o tempo todo, aqui a emoção e alegria é garantida. Vamos seguindo com Banda Catedral.
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1: 10:15. 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

0: Isso mesmo, aqui é Momento FM, aqui é emoção o tempo todo. Você que tá ligadinho nas ondas sonoras da 97.9, participa aqui comigo, manda o seu WhatsApp no 991-23-7132 e não esquece de dar o seu palpite, dar a sua opinião, quem você acha que vai ganhar a Copa do Mundo. Participa comigo aqui no É Bailão e eu faço companhia pra você até o meia-noite, assim nós seguimos a programação da 97.9.
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0: 10:30.
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2: O Centro de Hematologia e Hemoterapia de Santa Catarina, EMOSC, está mobilizando a população para contribuir com a manutenção dos estoques de sangue em níveis seguros. As doações voluntárias são fundamentais para garantir o atendimento de pacientes em hospitais de todas as regiões do estado. O sangue é utilizado diariamente em cirurgias, tratamentos oncológicos, transplantes, atendimentos a vítimas de acidentes e outras situações de urgência e emergência. Como não existe substituto para esse componente, a participação contínua dos doadores é indispensável para manter o abastecimento da rede de saúde. Para doar sangue, é preciso atender alguns requisitos básicos. O doador deve ter entre 16 e 69 anos de idade, sendo que menores de 18 anos precisam de autorização e acompanhamento de um responsável legal. Com informações para a programação, repórter Jocely Luiz.
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0: 97.9 Momento FM, aqui é emoção garantida o tempo todo. Lembrando, você quer participar comigo aqui, manda o seu WhatsApp no 991-23-7132 e não esqueça, me dê o seu palpite de quanto que é, de quem vai ser o campeão da Copa do Mundo. Eu tenho participação aqui lá de Rolante, né, da Suzy lá e o Silvio falando que quem vai ser, vai chegar na final, vai ser a França, e a França vai ser a campeã do mundo contra a Argentina. Será? O que que você me diz? Participa aqui comigo, manda sua opinião também. Eles pediram um Furacão da Vaneira, Vagabundo Chora. E vamos seguindo com Furacão da Vaneira, JJSV, né? O pessoal do Machixe aí que sempre tá nos acompanhando. E assim vamos seguindo a programação da Momento FM.
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14 para as 11. 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

0: Participe comigo, manda o seu WhatsApp no 991-23-7132 e dê a sua opinião de quem você acha que vai ser o campeão da Copa do Mundo. E pra você que aprecia as bandas do Sul, as nossas tradicionais bandinhas, preparei um bloco musical muito especial. São canções que fazem parte da cultura e da tradição gaúcha, mantendo viva a nossa história e os nossos costumes e o orgulho das nossas raízes pra quem é gaúcho, pra quem cultua a tradição gaúcha. Porque valorizar essas músicas é também preservar a identidade do nosso povo, né? O povo gaúcho, a tradição gaúcha. Porque quem é que não gosta de uma música gaúcha, né? Quem não gosta de uma vaneira, de um xote? Então, vamos seguindo assim com um bloco de música gaúcha aqui no programa É Bailão, na Momento FM.
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1: 11 horas.
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0: Isso mesmo, aqui a emoção é o tempo todo aqui na Momento FM. Você que tá ligadinho nas ondas sonoras da 97.9. Estamos chegando a mais uma hora de programa É o Bailão. Última hora, né, do programa É Bailão. Lembrando, participe aqui comigo no 991-23-71-32. Dê a sua opinião. Quem você acha que vai ser a campeã da Copa do Mundo? E esse bloco musical que nós tivemos aí, de músicas gaúchescas aí, é bem de quem gosta da tradição gaúcha, né? Impossível quem não gosta de uma música gaúcha, quem não aprecia, né, das músicas gaúchas. Então assim, vamos seguindo a programação aqui da Momento FM. Lembre, participe comigo no 991-23-71-32.
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0: Isso mesmo, aqui é emoção, é o tempo todo, é Momento FM, você que tá ligadinho nas ondas sonoras da 97.9, participe comigo, manda o seu WhatsApp no 991-23-7132 e faça seu pedido musical e vamos seguindo com São Francisco.
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0: Isso mesmo, 97.9 é Momento FM, aqui a emoção é o tempo todo, ainda dá tempo, falta só apenas 30 minutinhos para nós finalizar o programa É Bailão, a edição de hoje. Então participe comigo no WhatsApp 991-23-7132 e assim nós vamos seguindo a programação da Momento FM.
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1: Alô, oi. 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Fala.

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1: Isso aí, eu vou me despedindo por aqui. Amanhã estarei novamente a partir das 20 horas com É Bailão, das 20 às à meia-noite. Eu, Jonathan William, amanhã farei companhia novamente para você. Tenha uma ótima noite e um bom descanso e até amanhã.

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3: Zero hora e 11 minutos.

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3: Zero hora e 29 minutos.

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3: Zero hora e 51 minutos.

0: Uma hora e um minuto.
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2: Uma hora e 11 minutos.

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2: Uma hora e 30 minutos.

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3: Uma hora e 52 minutos.

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2: 2:11.

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2: 2 horas e 32 minutos.

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3: 2:53.
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5: Eu também tô nessa, Zezé.
4: Mas só nós dois?
5: Não, Luciano.

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1: 3 horas e 14 minutos.

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Está curtindo Madrugada 97, Momento FM. 3 horas e 30 minutos.

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3: 3 horas e 50 minutos.

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2: Quatro horas e 10 minutos.

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2: Quatro horas e 30 minutos.

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2: Quatro horas e 50 minutos.

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3: Quando a gente pede por alguma coisa, a gente tem que estar muito atento. 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

0: 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Muito bom dia pra você. Boa quarta-feira, meio de semana, dia 8 do mês de julho de 2026. Temperatura na casa dos 5 graus. Você ligado em casa, no carro, no trabalho, a partir de agora, a gente chega na programação da Momento com o Bom Dia Oeste, para começar bem o seu dia. As bandas, o sertanejo, o tradicionalismo, você curte por aqui. Acesse o nosso site momentofm.com.br. Vê o nosso Instagram, aproveita e segue @momentofmxanxerê. Sou Lucas Show e vamos juntos até as 8 da manhã. No Bom Dia Oeste, a gente traz a oração da manhã. Também tem as oportunidades de emprego e as atualizações da previsão do tempo. Seja muito bem-vindo. Muito bom dia. Boa quarta-feira.
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Momento FM, 5 horas 31 minutos. Nota de falecimento. Família Dazzi comunica com profundo pesar o falecimento de Luiz Carlos Dazzi, popular Dazzi, ocorrido nesta terça-feira no Hospital Regional São Paulo. Seu corpo está sendo velado na capela mortuária da funerária São José. Sepultamento hoje, quarta-feira, dia 8, às 16h30, antecedido de culto de corpo presente no local, rumando logo após para o cemitério municipal de Xanxerê. Serviços fúnebres estão a cargo das funerárias Xanxerê e São José. Família Dazzi comunica com profundo pesar o falecimento de Luiz Carlos Dazzi, popular Dazzi. A família enlutada, nossas mais sinceras condolências.

0: você no seu Bom Dia Oeste. Muito bom dia, boa quarta-feira, meio de semana. Hoje, dia 8 do mês de julho de 2026. 5 graus a temperatura, é inverno.
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0: Fechamos a primeira hora do Bom Dia Oeste. Momento FM, agora 6 da matina, bom dia.
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0: 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Muito bom dia pra você, boa quarta-feira, dia 8 do mês de julho de 2026. Sou Lucas Chouto por aqui e a gente vai juntos até as 8 da matina. Você manda a sua mensagem, você participa, você pede a sua. Sertanejo, tradicionalismo e as bandas. A gente curte por aqui na Momento FM, o Bom Dia Oeste começando, tá só começando a nossa quarta-feira. Após tem Momento Notícia, tem Mix Manhã, tem Sertanejo Classe A, Qual É a Sua, toca tudo. E vai seguindo com muita música boa, prêmios. 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O Hospital Regional São Paulo realiza mutirão de exames para acelerar procedimentos cardiovasculares. O Conselho aprova a instalação de novo centro de distribuição da Benoit em Xanxerê. 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Rivelino está na audiência. Bom dia, boa quarta-feira.
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0: 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Muito bom dia. Momento FM. 6:17, bom dia. 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
0: 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E o Bom Dia Oeste com 5 graus de temperatura. Tô por aqui e a gente segue trazendo alegria, descontração, comunicação positiva. Música boa pra você, sertanejo, tradicionalismo e as bandas.
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0: Bom Dia Oeste até às 8.

0: Momento, agora 6 horas 30 minutos. Nota de falecimento. Família Dazzi comunica com profundo pesar o falecimento de Luiz Carlos Dazzi, popular Dazzi, ocorrido ontem no Hospital Regional São Paulo. Seu corpo está sendo velado na capela mortuária da funerária São José. Sepultamento hoje, quarta-feira, às 16h30, antecedido de culto de corpo presente no local, rumando logo após para o cemitério municipal de Xanxerê. Serviços fúnebres estão a cargo das funerárias Xanxerê e São José. Família Dazzi comunica com profundo pesar o falecimento de Luiz Carlos Dazzi, popular Dazzi. A família enlutada, nossas mais sinceras condolências. 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

0: bom dia pra você ligado na Momento FM, em casa, no carro, no trabalho. Bom dia, Oeste. Ainda até a gente traz pra você oração da manhã, também as oportunidades de emprego e as atualizações da previsão do tempo. Ainda não amanheceu na capital do milho, escuro. É, a temperatura na casa dos 5 graus, com formação de geada. É, mais um dia do inverno, friozinho. Dia 8 do mês de julho. Obrigado pela sua companhia, vai mandando sua mensagem, vai participando e vai curtindo, porque a gente traz muita música boa pra você.
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0: Planeta FM 991-237132 é o WhatsApp para você mandar o seu recado. Abraço, Alessandro Conrat, na audiência, trabalhando e curtindo ao Momento FM. E também abraço a todos os motoristas do Vai de Rota. 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Abraço, Alessandro. Bom dia para você, bom trabalho.
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0: Momento, agora 6h45, bom dia. 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

0: Seguimos com o Bom Dia Oeste. Boa quarta-feira para você que está na audiência, em casa, no carro, no trabalho. Está se preparando para o seu trabalho, já está no seu trabalho. Está pegando a estrada. 5 graus a temperatura com formação de geada.
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0: Às 7 tem oração da manhã.

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0: Momento FM 7 da matina, fechamos mais uma hora do Bom Dia Oeste. Vem aí a oração da manhã.
1: Buscai a face do Senhor a cada momento. Aleluia, aleluia, aleluia. Em nome do Pai, do Filho e do Espírito Santo. Amém. Olá, meu irmão e minha irmã. O Senhor é a nossa força, esperança e salvação. Atentos à sua palavra, permanecemos fiéis aos seus ensinamentos. Rezemos. Fazei, Senhor, que os acontecimentos deste mundo não nos afastem de vosso amor e da vossa misericórdia. Por nosso Senhor Jesus Cristo, vosso Filho, que é Deus e convosco vive e reina, na unidade do Espírito Santo, por todos os séculos dos séculos. Amém. O Senhor esteja convosco, Ele está no meio de nós. Evangelho de Jesus Cristo segundo Mateus. Glória a vós, Senhor. Jesus convidou 12 discípulos, deu-lhes autoridade para expulsarem os espíritos maus e para curarem todo tipo de doença e enfermidade. Estes são os 12 apóstolos. Primeiro, Simão, chamado Pedro, e André, seu irmão. Tiago, filho de Zebedeu, e seu irmão João. Felipe e Bartolomeu, Tomé e Mateus, o cobrador de impostos, Tiago, filho de Alfeu, e Tadeu, Simão, o Zelote, e Judas Iscariotes, o traidor. Enviou-os com estas recomendações: não ireis pelos caminhos dos pagãos, nem entreis na cidade dos samaritanos. Ide antes as ovelhas perdidas da casa de Israel. Anunciai: o reino dos céus está próximo. Palavra da salvação. Glória a vós, Senhor. Jesus, diante de um povo tão carente de vida plena, convoca 12 discípulos para ajudá-lo junto a esse povo sofrido. Os convida, os prepara e os envia a anunciar o reino de Deus. E ao final deste momento de oração, invocamos o coração imaculado de Maria e rezemos: Ave Maria, cheia de graça, o Senhor é convosco. Bendita sois vós entre as mulheres e bendito é o fruto do vosso ventre, Jesus. Santa Maria, Mãe de Deus, rogai por nós, pecadores, agora e na hora de nossa morte. Amém. E por intercessão do Imaculado Coração de Maria, a Mãe de Jesus, que Deus vos abençoe, em nome do Pai, do Filho e do Espírito Santo. Amém.
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0: 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Abrindo a última hora do Bom Dia Oeste. Essa manhã de quarta-feira, dia 8 de julho de 2026. Sou Lucas Show e vamos juntos até as 8 da manhã. Vamos trazer ainda a oportunidade de emprego aqui no Bom Dia Oeste. E também tem para você as atualizações da previsão do tempo após. Tem momento notícia para você ficar, manter-se bem informado. Programa Mix Manhã, sertanejo classe A, qual é a sua? Toca tudo, é bailão, tá só começando o nosso dia, tá só começando a grade da Momento FM, Bom Dia Oeste até as 8 da manhã.
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0: Momento, agora 7h16.
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0: 7:30, nota de falecimento. Famílias Dazzi comunica com profundo pesar o falecimento de Luiz Carlos Dazzi, popular Dazzi, ocorrido ontem no Hospital Regional São Paulo. Seu corpo está sendo velado na capela mortuária da funerária São José. Sepultamento hoje, às 16:30, decidido de culto de corpo presente no local, rumando logo após para o cemitério municipal de Xanxerê. Os serviços fúnebres estão a cargo das funerárias Xanxerê e São José. Família Dazzi comunica com profundo pesar o falecimento de Luiz Carlos Dazzi, popular Dazzi. A família enlutada, nossas mais sinceras condolências. 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
3: Manhã de sol da capital do milho, 5 graus a temperatura. Seguimos com Bom Dia Oeste, com mais música pra você.
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3: E na sequência a gente traz as atualizações da previsão do tempo.

0: Momento, agora 7:45. Bom dia.
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0: Sabendo, Peter, como vai se comportar o tempo, as atualizações da previsão do tempo. Bom dia, Peter.
3: Bom dia. A presença de uma massa de ar frio e seco proporciona um amanhecer gelado com temperaturas mínimas próximas aí de 0 grau a 4 graus, com formação de geada, principalmente nas baixadas e vales. E a temperatura ela permanece mais agradável durante a sequência da tarde, com valores próximos da casa dos seus 20 graus. Os ventos sopram de sudeste a nordeste e vai seguindo com enfraquecimento dessa massa de ar frio nos próximos dias. Amanhã amanhece já bem mais ameno, com mínima de 5 a 8 graus. Não tem mais risco de geada e o sol predomina o dia todo. A temperatura máxima sobe rapidamente à tarde com máximas de 23 a 24 graus. Na sexta-feira tem previsão de aumento das nuvens. Tem previsão de chuva a partir do período da tarde e turno da noite. E é importante estar ressaltando que essa chuva ela acontece primeiramente em alguns pontos do Rio Grande do Sul, principalmente do centro ao sul do Rio Grande do Sul, e a partir da tarde e noite, essa chuva ela vai se estendendo para o oeste e meio oeste de Santa Catarina e noroeste, norte e gaúcho, e pega algumas áreas, principalmente aí do sudoeste e sul do Paraná. Mas é algo assim mais pontual. No sábado chove em todas as regiões, tem previsão de chuva, pontuais, trovoadas e diminuição da temperatura, e no domingo o tempo volta a melhorar bastante. Peter Scheuer, meteorologista, com a previsão do tempo.
0: Tá certo, obrigado, Peter, pelas informações da previsão do tempo.
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0: 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Vamos fechando, Bom Dia Oeste. Na sequência tem Momento Notícia. Boa quarta-feira, dia 8 de julho de 2026. 5 graus a temperatura com sol. Vou deixando um abraço, a gente se encontra. Até logo mais. Tchau.
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1: Bom dia, 8:02, manhã de quarta-feira, 8 de julho de 2026. Com 4 graus de temperatura aqui no centro de Xanxerê, a gente segue em mais uma edição do Momento Notícia. Estamos no período de inverno, inclusive geada durante a madrugada, pelo menos em alguns pontos aqui do município de Xanxerê, baixadas, enfim, né? Você que deixou seu veículo no tempo, né? Como a gente chama no linguajar popular, no tempo, no clima, provavelmente percebeu uma geada, né? No painel, em cima aí no vidro, né? Principalmente em cima dos veículos, no capô do veículo, né? Percebeu durante essa manhã? No para-brisas também. É, meu amigo. São aí as condições do clima, o inverno, né? E mais uma geada. Daqui a pouco a gente fala sobre a previsão do tempo e outros destaques do Momento Notícia. Estamos ao vivo também do www.momentofm.com.br nessa manhã de quarta-feira. Segundo o calendário sazonal, hoje é dia do panificador, do padeiro. Uma excelente oportunidade para você homenagear e dar aquele abraço todo especial, né? Destacar a importância desse setor que movimenta a economia das nossas cidades logo cedinho. Hoje é dia do pároco, data que homenageia os sacerdotes responsáveis por conduzir as paróquias e comunidades religiosas. Dia Nacional da Ciência e do Pesquisador Científico, que foi instituído em homenagem à fundação da Sociedade Brasileira para o Progresso da Ciência em 1948. É Dia Mundial da Alergia. Você sabia que hoje é Dia Mundial da Alergia? Promovido pela Organização Mundial da Alergia, a WHO, o dia busca conscientizar a população sobre a prevenção e o tratamento das crises alérgicas, respiratórias, alimentares ou de pele, que tendem a se intensificar com o frio do inverno. São as datas comemorativas e lembradas pelo calendário sazonal no dia de hoje.
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1: 8 horas.

0: 4 minutos, a Rede Feminina de Combate ao Câncer de Xanxerê está realizando um brechó solidário com diversas opções de roupas, calçados e acessórios. Né? A ação segue até amanhã, quinta-feira, oferecendo peças em bom estado de conservação, além de itens novos com etiqueta. O brechó acontece das 13 às 17 horas na rua Adélia Bodanese, no número 338, no bairro dos Esportes, em frente à ABB. De acordo com a organização, o público encontrará casacos, vestidos, calças e outras peças selecionadas com o objetivo de proporcionar opções de compras acessíveis e incentivar o consumo consciente. Além de renovar o guarda-roupa com preços populares, quem participa da ação também contribui com o trabalho desenvolvido pela Rede Feminina de Combate ao Câncer de Xanxerê, entidade que presta apoio aos pacientes oncológicos e desenvolve ações de prevenção e conscientização sobre a doença. O Hospital Regional São Paulo promoverá nas próximas semanas um mutirão de angiotomografias com o objetivo de acelerar o atendimento de 100 pacientes que aguardam procedimentos endovasculares pelo Sistema Único de Saúde. A iniciativa é realizada em parceria com a Secretaria de Estado da Saúde e o Governo de Santa Catarina. A primeira etapa da ação ocorre no próximo sábado, dia 11, quando 15 pacientes serão atendidos. O mutirão mobiliza equipes médicas, radiológicas, técnicos do setor de imaginologia, profissionais do núcleo interno de regulação, equipes de enfermagem e colaboradores de diferentes setores do hospital. A angiotomografia é um exame de imagem não invasivo que utiliza tomografia computadorizada associada à aplicação de contraste intravenoso para produzir imagens detalhadas dos vasos sanguíneos, inclusive em três dimensões. 8 horas e 6 minutos. A Associação AMA está promovendo mais uma edição da campanha Pizza Animal, iniciativa que beneficente e busca arrecadar recursos para custear a castração de cães e gatos em situação de rua. A ação convida a comunidade a colaborar com a causa de forma simples, adquirindo uma pizza. Segundo a organização, toda a pizza vendida contribui diretamente para ampliar os cuidados da saúde e a qualidade de vida dos animais atendidos pela entidade. As pizzas serão entregues no dia 8 de agosto e estão sendo comercializadas por R$ 35. Os ingressos podem ser adquiridos com as voluntárias da AMA. O Serviço de Convivência e Fortalecimento de Vínculos do CFC de Olho no Futuro realizou uma atividade de integração em parceria com os estudantes do segundo ano do ensino médio do Colégio Intelectus. A ação foi desenvolvida com orientação da professora Hanna, da disciplina de Língua Inglesa, e teve como principal objetivo fortalecer os vínculos comunitários entre os adolescentes. A iniciativa proporcionou momentos de convivência, troca de experiências e interação entre os participantes, incentivando o diálogo, a cooperação e o respeito às diferenças. Durante a atividade, os jovens puderam compartilhar vivências, desenvolver habilidades sociais e ampliar o sentimento de pertencimento à comunidade. Um idoso de 67 anos morreu após ser atacado por uma vaca em uma propriedade rural localizada no acesso ao município de Alto Bela Vista. A vítima foi identificada como Darcy Classer. De acordo com os bombeiros, Darcy apresentava graves ferimentos na região da cabeça, compatíveis com o ataque do animal. O Corpo de Bombeiros Militar de Piratuba foi acionado para atender a ocorrência, mas ao chegar ao local, encontrou o agricultor caído em um potreiro e já sem os sinais vitais. Morador da comunidade de Gelinha das Palmeiras, no interior de Alto Bela Vista, o agricultor era conhecido na região. O município possui menos de 2 mil habitantes e tem atividade rural como uma das principais fontes de renda da população. As nossas condolências aos familiares do seu Darcy Classer, que infelizmente acabou perdendo a vida de uma forma tão trágica, né, gente? Sendo atacada por um próprio animal da família. Agora são 8 horas e 8 minutos.
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0: Passamos a destacar as informações do mercado agropecuário, de proteína animal, também pecuária, aqui na programação do Momento Notícia, edição dessa quarta-feira. O panorama dos principais indicadores agrícolas da região oeste, região de Chapecó e Xanxerê, com base nos levantamentos de mercado e órgãos de monitoramento como IPAG, CEPA e associações de classe. No mercado de grãos, segue estável na região nesta semana, com os produtores atentos aos ritmos das exportações e ao clima para plantio das safras de inverno. O milho saca de 60 quilos, cotado de R$ 70 a R$ 71,00, estável aqui na região externa, na nossa região, né? Na regional aqui abrangente. A soja saca de 60 quilos, cotado de R$ 126,00 a R$ 128,00, acompanhando as oscilações do dólar e portos. O farelo de soja saca R$ 2,24 o quilo. Pecuária e proteína animal na integração e mercado livre. O setor de proteínas segue com boa demanda interna, mas os custos de nutrição animal continuam exigindo atenção no gerenciamento das propriedades. O suíno vivo, o quilo está na média de R$ 6,50 a R$ 6,80 no mercado físico regional. O leitão de granja é mais ou menos entre 22 quilos, R$ 10,26 por quilo, referência média estadual da IPAGRE. O frango de corte, variando entre R$ 4,45 a R$ 4,55. O boi gordo, arroba, na média de R$ 225 a R$ 230, arroba. O leite pago ao produtor, na média regional, está em R$ 2,45 a R$ 2,55. Pago ao produtor, variando conforme o volume e padrão de qualidade. Sólidos entregue à indústria. São as informações dos indicadores e mais destaques do mercado agrícola. Quem nos traz é a Carol Denardi. O dólar impulsiona preços da soja no mercado brasileiro. Carol.
2: Os preços da soja seguem alta no mercado brasileiro, impulsionados principalmente pela valorização do dólar frente ao real. Segundo o Centro de Estudos Avançados em Economia Aplicada, o câmbio mais favorável aumenta a competitividade da soja brasileira no mercado externo, fortalece os prêmios de exportação e estimula a antecipação de negócios. A demanda internacional também tem acelerado a comercialização da próxima safra de soja, com contratos para embarques em novembro sendo fechados antes do período tradicional. A avaliação é de que a combinação entre dólar valorizado, prêmios elevados e procura firme pela oleaginosa mantém o mercado aquecido. De Florianópolis, da rede de notícias AKERT, Carol Denardi.
0: Ok, obrigado, Carol. Agora são 8 horas e 14 minutos. A gente vai para um rápido e breve intervalo e na sequência tem mais informações. Vem aí o trânsito, vamos falar de esportes, Copa do Mundo. Trazer informações da previsão do tempo, hein? Começamos com uma manhã bastante gelada, principalmente aqui na região do Oeste. Isso e tudo mais, você acompanha na sequência a programação do Momento Notícia. A gente volta já já.
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7: Agora os destaques das informações do trânsito. 8 horas e 18 minutos agora. Você que está nas BRs, nas SCs, nas rodovias, nas estradas rurais, nos bairros, centro da cidade, está no trânsito. Obrigado pelo carinho e a carona com a Momento FM. Aqui você fica sabendo de todos os detalhes diariamente dentro do Momento Notícia sobre as condições atualizadas em relação ao trânsito na região e também boa parte, né, do extremo oeste, enfim, né, onde acontecem as principais obras, enfim, e informações em relação ao trânsito. Vamos lá então, o panorama do trânsito nas principais rodovias para essa quarta-feira exige atenção redobrada dos motoristas, principalmente nas primeiras horas da manhã e em trechos urbanos. As condições de visibilidade estão limpas devido ao tempo seco e ao sol, mas o fluxo segue intenso. Na BR-282, eixo principal do oeste, no trecho de Chapecó, Cordilheira Alta e Xaxim, fluxo bastante carregado no início da manhã e final da tarde, principalmente no dia de hoje. A atenção fica redobrada nos acessos industriais e urbanos, onde a velocidade média cai significativamente e muitos momentos a formação de filas lentas. No trecho de Chancherê, o trânsito está fluindo com velocidade moderada no perímetro urbano. Pontos de ônibus e acessos a marginais pedem cuidado extra devido ao movimento de trabalhadores, principalmente no período da manhã. Manutenções de rotina. Equipes do DENIT realizam melhorias pontuais de sinalização e remendos localizados no pavimento ao longo do eixo entre Joaçaba e São Miguel do Oeste. Reduz a velocidade ao avistar cones e os trabalhadores na pista. Na BR-480, acesso a Chapecó, o fluxo de veículos pesados entre caminhões e carretas de transporte de proteína animal e grãos é intenso na ligação da BR-282 nesse momento. O trânsito está lento em alguns horários de pico, perto do distrito industrial, mas sem bloqueios registrados. Nas rodovias estaduais, nas SCTs, na SC-480, sentido ao Rio Grande do Sul, trânsito normal na região do Goiôen, mas exige cautela nas curvas acentuadas de descida e subida do vale. Na SC-155 e SC-477, região de Chancherê a Abelardo Luz, atenção aos trechos com desgaste no asfalto e buracos causados pelo tráfego pesado neste momento, principalmente devido às chuvas das últimas semanas. Então, há registros de alguns buracos no asfalto e isso também tem que ter maior atenção, né, na condução do seu veículo ou caminhão. A dica de segurança de hoje, né? Se o tempo abrir e o sol predomina em todo o oeste, nessa quarta-feira, após uma massa de ar frio se estabilizar. Embora não haja neblina densa na maioria dos trechos, o contraste do sol baixo e o início da manhã pode atrapalhar a visão. Mantenha os faróis ligados e guarde distância segura do veículo à frente para evitar colisões traseiras em paradas repentinas. É a dica da Polícia Militar Rodoviária Estadual e também da Polícia Rodoviária Federal. 8:20 agora.
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7: Os destaques da previsão do tempo. Você acompanha com a gente também agora. E todas as informações, né, que a gente traz dentro do Momento Notícia estão disponíveis nas nossas plataformas, no Facebook, no Instagram e também no site www.momentofm.com.br. Dá um clique lá, compartilhe com a gente. Começamos com uma manhã, uma madrugada pelo menos gelada. Eu sempre chego bem cedinho aqui na rádio e aí quando eu cheguei era escuro ainda, daí comecei a dar uma olhada nos veículos estacionados enquanto eu me deslocava até aqui e aí eu percebi que a geada predominou durante a madrugada também. Tivemos mais uma noite de geada, principalmente em vales, baixadas, né? Áreas um pouco mais de umidade, enfim, né? E você que deixou o seu veículo estacionado também durante essa madrugada, não sei agora com o predomínio já do sol, enfim... mas você que acordou bem cedinho, percebeu que seu veículo deixou fora? Tinha presença de geada sim aqui na nossa região. Vamos então aos destaques da previsão do tempo para esta quarta-feira, né? Destacando a forte atuação de uma massa de ar frio e seco no sul do Brasil. O tempo durante o dia vai seguir ensolarado, marcado pelo predomínio de sol com poucas nuvens e ao longo de toda a tarde de quarta-feira sem qualquer indicativo de chuva. Na madrugada e o amanhecer, o dia começou extremamente gelado. Os termômetros no Grande Oeste registraram marcas próximas ou até mesmo abaixo de 0 graus em áreas mais altas, trazendo condições favoráveis para a formação de geada na região, o que se comprovou. No período da tarde, com a presença do sol, o frio diminui um pouco e as temperaturas sobem gradualmente, com máximas previstas entre 16 e 20 graus. O nível de risco é considerado moderado para ocorrências associadas ao frio intenso, tais como desconforto térmico, hipotermia e agravamento de doenças respiratórias ou cardiovasculares. A Defesa Civil reforça os seguintes cuidados com a população: atenção redobrada de proteção especial com crianças, idosos e pessoas em situação de vulnerabilidade. Não esqueça de abrigar e proteger os animais domésticos nas horas mais frias. Mantenha-se bem agasalhado e evite longas exposições ao ar livre no início da manhã e no final da noite. São as informações, então, da previsão do tempo para a região oeste e para o estado de Santa Catarina. Maiores detalhes com a meteorologista Daniele Lima. Daniele, bom dia, Dani.
10: Bom dia. A quarta-feira segue com tempo firme, sendo mais um dia de sol e céu claro em Santa Catarina. Pela manhã ocorrem alguns nevoeiros, principalmente no litoral, mas logo se dissipam dando lugar ao sol. O vento sopra de direção variada no interior e de oeste no litoral, virando para o quadrante norte ao longo do dia. As temperaturas sobem em relação a ontem. As máximas chegam próximas de 20 graus em Forquilinha e São Miguel do Oeste, próximas de 18 em Itajaí e Caçador e de 16 graus em Lages. Na quinta-feira, o tempo permanece firme, com predomínio do sol e apenas alguns nevoeiros ao amanhecer. As temperaturas continuam em elevação. As mínimas variam entre 2 e 8 graus nos planaltos e meio oeste e em alguns pontos ficam próximas de zero com chance de geada isolada. No litoral e oeste catarinense, ficam entre 8 e 12 graus. À tarde, as máximas ficam acima dos 20 graus na maior parte do estado. Que o sol lá fora aqueça não só o seu dia, mas também o seu ânimo. Até a próxima! Com informações do tempo, meteorologista Daniele Lima, de Florianópolis, para a Rede de Notícias Acaerte.
7: Ok, obrigado, Dani, trazendo também esse recado final em relação às condições climáticas, à previsão do tempo. Aqui no centro de Xanxerê, estamos agora com a temperatura marcando 5 graus umidade relativa do ar em 66%. Foram as informações da previsão do tempo, a qual você tem também disponível no www.momentofm.com.br.
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7: 8 horas 26 minutos, trazendo informações da Copa do Mundo. Meus amigos, ei, que não, né? Eu, cada vez que eu entro aqui com o boletim, eu falo com a minha equipe de jornalismo, a gente fala: rapaz, seria tão bom se nós estivéssemos falando, né, da seleção brasileira, dos próximos confrontos, dos bastidores, como é que estaria, né, a preparação para os próximos jogos, mas infelizmente não estamos, né, nesse embalo de seleção brasileira, mas os jogos da Copa do Mundo continuam. E continuam cada vez mais calorosos, meus amigos. Vou te contar, hein? Agora já na fase final aí, rapaz do céu. É cada jogo, é cada surpresa, né? E ontem, na terça-feira, marcou o encerramento da fase de oitavas da final da Copa, com dois confrontos decisivos e emocionantes. Foram definidas as duas últimas seleções classificadas para as quartas de final do Mundial. Vamos lá, então? Ontem, a Argentina venceu o Egito por 3-2. Egito tava vencendo, gente. Foi um jogo, né? Teve algumas situações lá um pouco estranhas também, algumas definições, mas enfim, né? Argentina 3, Egito 2, um jogo histórico e muito disputado na Geórgia. A Argentina buscou uma virada eletrizante com o gol decisivo de quem? Ele, Lionel Messi, né? E carimbou sua vaga entre os 8 melhores do mundo. Outro jogo, né? No tempo normal, a Suíça e a Colômbia se enfrentaram, decidindo vaga também, e nas penalidades, no tempo normal foi 0-0, aí foi para prorrogação também, não teve gol, e nos pênaltis, melhor para a equipe da Suíça, que acabou vencendo pelo placar de 4-3, né? No tempo regulamentar, então, e na prorrogação foi um empate, e na decisão, nas penalidades, a Suíça levou a melhor, vencendo a disputa e garantindo a última vaga restante nas oitavas de final. Com esses resultados, a Argentina e a Suíça vão se enfrentar diretamente em dos grandes duelos válidos pelas quartas de final da Copa do Mundo de 2026. Ali, Argentina e Suíça, meus amigos, hein? Imaginou que jogão, né? Com certeza vai ser um belo jogo para a gente acompanhar. Nessa quarta-feira, dia 8, a Copa do Mundo FIFA faz uma pausa no calendário e não tem jogos programados. Após 25 dias consecutivos de bola rolando, o encerramento da fase de oitavas de final, né, que foi ontem, as 8 seleções classificadas ganharam um dia de descanso e treinos antes do início das quartas de final, que já começam a partir de amanhã. Então, para nós se programarmos em relação ao chaveamento completo, né, os dias e horários dos jogos, né, para as partidas decisivas das quartas de final. Então vamos lá, amanhã, quinta-feira, dia 9, né, no calendário aqui, nós temos, ó, França e Marrocos vão se enfrentar às 17 horas, né, na quinta-feira, França e Marrocos. Na sexta-feira, dia 10, nós teremos Espanha e Bélgica, tá certo? A sexta, dia 10, às 4 da tarde, Espanha e Bélgica. E aí no sábado, dia 11, às 6 da tarde, tem Noruega e Inglaterra. E às 10 da noite do sábado tem Argentina e Suíça. Os argentinos e os suíços, né, vão se enfrentar então no sábado às 22 horas, ou seja, às 10 horas são os próximos jogos da Copa do Mundo. Então hoje tem uma pausa, né? Para o pessoal tomar aquela aguinha, né? Fazer o intervalinho, né? De umas horinhas aí. E aí depois voltam então os jogos amanhã, quinta-feira, a partir das 5 da tarde com França e Marrocos. Gente, forte abraço a todos. Com as informações da Copa do Mundo, a gente fica por aqui. Vem aí, Dina Maris Ganzerla no seu rádio, dando continuidade na programação, trazendo música, contando história, né, e muito mais, e fazendo umas receitas. E vai por aí, vai, né? Esses dias eu tava escutando a quase, você saiu até uma bolacha aqui, uma receita de bolacha. Passaram pra Dina. Não sei se ela fez a bolacha, né? Mas ela não tô num papelzinho aqui. Forte abraço, gente. Fique com Deus. 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

0: Muito bom dia para você. Agora 24, faltando para as 9. 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
2: Bom dia, meus queridos, como estamos? Cheguei com o nosso Mix Manhã por aqui na programação mais gostosa e poderosa do seu rádio. Bom dia pra você que me dá honra, o prazer da sua audiência, da sua companhia nessa manhã gelada, Dina do céu, meu Deus do céu, que era frio hoje cedo. Hoje você tá a 2 graus de temperatura, a hora que Pedro foi pra escola tava tudo branquinho, gelado demais da conta, e a temperatura hoje pode chegar na casa dos 22 graus, então você se prepare para ter uma oscilação de 20 graus durante o dia todo. Daquele jeito, bom dia para você, minha querida amiga dona de casa, bom dia para você da indústria, do comércio, para você do agro, galera da estrada sintonizada com a gente, oi, bom dia para você, ô chuchu da minha cerca, bom dia para você nessa manhã geladinha de quarta-feira, meiamos a semana já, já é metadinha da semana, já estamos vencendo mais uma, bora que bora, dele que dele, bom dia pra você, 8 de julho de 2026, 20 faltando pras 9, hoje é dia do padeiro. Ah, meu Deus, coisa mais maravilhosa, todos os padeiros sintonizados com a gente, parabéns, feliz dia. E aí, o que você quer ouvir, o que você quer curtir, hein? Ô, Dina, você esqueceu de contar, hoje é dia do quê? Hoje é dia de namorar? É, quarta-feira é dia de futebol, mesmo que o Brasileirão ainda não voltou. É dia de pizza, de aproveitar e comer uma pizza. Ah, já sei o que você quer saber, é dia de pão de queijo. É dia de pão de queijo, se peça na programação da 97, é só você mandar seu recado pra cá com seu nomezinho completo, que tá concorrendo a uma caixa com bisnagas de pão de queijo, se peça pra você saborear neste dia mais que especial. Bora? Bom dia!
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1: Bom dia, 13, faltando para as 9.
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0: Agora 11, faltando pras 9. Bom dia, você tá bem? Bom dia. Tá com frio? Bora esquentar então. Abraço pra Marisete Lorenzon, tá sintonizada com a gente. Ó, saiu o pãozinho de queijo cedo hoje. Que coisa bem gostosa. Beijo pra você, tá bom, minha querida? Mandou foto do pãozinho de queijo. Você quer pão de queijo também? Você quer? Não, não é da Marisete que você vai ganhar. Você vai ganhar da gente. É só mandar seu recado pra cá que tá valendo uma caixa com bisnacas de pão de queijo. Se pesa. Alô, Júlio Pozão, meu querido. Quarta-feira, bom dia. Que Deus abençoe ricamente o seu dia, que ele faça chover bênçãos de saúde, alegria, felicidade, paz sobre você e sua família. Que o amor nunca falte, que a fé te fortaleça para todos sempre, em nome de Jesus. Amém! Oi, Dina, bom dia. Quero participar do sorteio do pão de queijo. É a Neuza Verardo com a gente.
1: Bom dia, Dina.
0: Bom dia.
1: Aqui é o Ezequiel Pinheiro. Estamos na sintonia aí. 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
0: Aí é bonito.
1: Viu, me coloca no sorteio aí do,
0: com certeza,
1: pão de queijo aí. Valeu, e toca aquela música pra nós lá, ó.
0: Qual?
1: Morena do Caro Vermelho.
0: Tá bom, já tá na sequência. Beijo, bom dia.
2: Bom dia, Dina. Dina, o Leori Barbosa do Barra Esporte. Queria concorrer com pão de queijo da Cipesa e faz calcinha de renda pra mim. Valeu, tudo bom.
0: Valeu, aquele abraço.

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2: 9:05, muito bom dia pra você. E aí?

E você já agradeceu hoje? Se ainda não o fez, faça. Se já fez, faça de novo, porque quanto mais você agradece, mais coisa boa acontece. E hoje nós vamos falar sobre as coisas acontecer. Vamos falar sobre o poder das nossas ações. Existe uma frase muito verdadeira que diz: a colheita de amanhã depende da semente que você planta hoje. E essa é uma das maiores lições da vida. Muitas vezes nós sonhamos com dias melhores, esperamos por grandes mudanças e pedimos a Deus que transforme a nossa história. E Ele nos ouve. Deus sempre nos ouve. Mas junto com a oração, Ele também nos dá força, coragem e oportunidades para que a gente faça a nossa parte. Não adianta esperar a colheita se ninguém teve coragem de plantar. As coisas não acontecem por acaso. Os nossos resultados são quase sempre consequência das nossas escolhas, das nossas atitudes e da nossa disposição de seguir em frente, mesmo quando o caminho parece difícil. Se o seu sonho exige acordar mais cedo, então acorde. Se ele exige estudar mais, estude. Se ele pede coragem para dar o primeiro passo, dê esse passo. Talvez ele seja pequeno hoje, mas será esse pequeno movimento que vai colocar você mais perto do lugar onde deseja chegar. E é claro que existem momentos que precisamos esperar. E esperar faz parte da fé. Mas esperar não significa ficar parado. Esperar em Deus é continuar caminhando, confiando que Ele vai abrir as portas certas no momento certo. Enquanto Deus prepara o caminho, nós preparamos nossos pés para percorrê-lo. A vida recompensa quem insiste, quem trabalha, quem acredita e quem não desiste diante das primeiras dificuldades. Nenhuma árvore cresce da noite para o dia. Primeiro vem a semente, depois a raiz, o tronco, os galhos e só então os frutos. Tudo tem seu processo. Por isso, não desanime se o resultado ainda não apareceu. Continue fazendo bem, continue sendo honesto, continue se dedicando, acreditando, porque cada atitude positiva de hoje está construindo um futuro melhor. Lembre-se que Deus faz o impossível, mas espera que nós façamos aquilo que está ao nosso alcance. Então que hoje você escolha agir. Escolha acreditar, escolha levantar mais uma vez, mesmo que tenha caído ontem. Porque quem planta esperança, colhe milagres. Quem planta dedicação, colhe conquistas. E quem caminha de mãos dadas com Deus, nunca anda sozinho. Então faça a sua parte. Faça a sua parte e o resto deixa nas mãos daquele que nunca falha. E tenha certeza que, quando fé e ação caminham juntas, coisas extraordinárias acontecem. Que você lembre-se sempre de agradecer por tudo que tem. Que lembre-se sempre de colocar um pouquinho de amor em tudo que faz. E que lembre-se sempre que tem um Deus pra você e por você todos os dias. Do meu coração pro seu coração. Desejando que o seu dia seja lindo, rico, abençoado e carregado de tudo aquilo que você merece e que você faça por merecer somente coisas boas. Que Deus te abençoe.

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0: Muito bom dia pra você, 9h14, 9h14, bom dia, bom dia, bom dia. 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
0: 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Bom dia, bom dia, bom dia!
3: Bom dia, Dina, aqui é o Leandro Narciso Fernandes. Estamos trabalhando aqui e estamos curtindo o momento e você no 12. Me coloca aí no sorteio aí dessas pão de queijo e da Cipasa. E um Potência. E toca uma música aí do José de Camargo pra nós curtir aí. Passei aquelas flores em vidas lá. E oferecer pro Charles lá, ele que adora o José de Camargo Luciano, ele e os colegas dele de trabalho lá. Beleza? Obrigado se for atendido.
4: Bom dia, Dina. Beatriz Elizabeth Canani do bairro Matinho. Quero participar do sorteio dos pães de queijo. Um bom dia para todos nós.
5: Bom dia, Dina, tudo bem? Sou a Ironita Esteves. Também quero participar do sorteio do pão de queijo. Se deslocando de São Domingos a Xanxerê, no friozão. Ainda que dentro do carro é quente, né? Mas, bom dia para vocês.
6: Bom dia, Dina, tudo bem? Eu sou a Marisa, aqui do bairro Nossa Senhora de Lourdes, e eu queria participar do sorteio do Pão de Queijo e pedir uma música aí dos atuais, de sua preferência. Tenha um ótimo dia, obrigada.

0: Bom dia, bom dia, bom dia! 9 horas 23 minutos.
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2: A Rede Feminina de Combate ao Câncer de Xanxerê está realizando um brechó solidário com diversas opções de roupas, calçados e acessórios. A ação segue até amanhã, quinta-feira, oferecendo peças em bom estado de conservação, além de itens novos com etiqueta. O brechó acontece das 13 às 17 horas no bairro dos Esportes, em frente à ABB. De acordo com a organização, o público encontrará casacos, vestidos, calças e outras peças selecionadas, com o objetivo de proporcionar opções de compra acessíveis e incentivar o consumo consciente. Além de renovar o guarda-roupas com preços populares, quem participa da ação também contribui com o trabalho desenvolvido pela Rede Feminina de Combate ao Câncer de Xanxerê, entidade que presta apoio a pacientes oncológicos e desenvolve ações de prevenção e conscientização sobre a doença. Com informações para a programação, repórter Jocely Luiz.

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0: Bom dia, bom dia, bom dia. Eu vou muito bem, obrigada. E você, tá bem? Tá tudo certo? Tudo tranquilo? Me manda aquele recadinho pra cá. Bora fazer uma leva de beijos. Deixa eu mandar uma leva de beijos que eu tenho por aqui. Tocar as modas que vocês estão me pedindo. Colocar vocês no sorteio. Assim é desse jeito a nossa manhã na poderosa, na gostosinha do seu rádio. Oi, Dina, eu quero participar do sorteio. Clorinda Fabris com a gente. Beijo, bom dia. Deixa eu ver a foto que veio. Aí é bom demais da conta. Um pinhãozinho na chapa do fogão. Não precisa de melhor, né, Nilva?
1: Bom dia, Dina.
0: Bom dia.
1: Aqui é a Nilva de Ouro Verde. Quero oferecer a programação de hoje para tudo quem estiver curtindo ao momento. Principalmente para você e da rádio. E que frio!
0: Frio, né, menina?
1: Bota frio nisso. Que geadão. Tô com fogo no fogão, pinhão na chapa e tomando chimarrão.
0: Eita lá, beijinho você, viu? Vou contar pra vocês que a minha garganta não tinha incomodado ainda. Ainda não, mas hoje começou a arranhar um tiquinho. Então vocês veem que eu vou ficar mais quietinha um pouco pra garantir que eu vou aguentar o tirão, né? Mas já tô tomando remédio, já tá tudo certo. Mas ela tá arranhandinho, tá incomodandinho. Ô, Dina, que linda mensagem. Você gostou? Esse aqui é coisa boa. Beijo, bom dia. Bom dia, bom dia, Dina. Tudo certo? Toca pra mim, quem ama, perdoa. Oferecendo pra Maria, a Cid e as meninas lá do Refúgio Gril. Beijo, bom dia. Ô, Dina, bom dia. Quero participar do sorteio do pão de queijo. Larissa, que tá com a gente lá no bairro Vista Alegre. Beijinho pra você. Ô, Dina, que linda essa mensagem de hoje. Gostei muito. É a Fabiana do Carmo. Gostou? Aí é bom demais da conta. Então tá tudo certo. Ô, Dina, bom dia. Uma abençoada quarta-feira. Um bom trabalho pra você. Quero participar do sorteio. É a Lu, a Neia. A Neia que me mandou foto. É a Neia. Neia, né? A Neia. Mandou. É que é a Lucineia. De cada um chama de uma coisa, né? Cada um chama de uma coisa. Mas é a Neia. Eu chamo de Lu, chamo de Neia. Mas ela tá sintonizada comigo. Mandou a foto do chimarrãozinho dela com a suculenta enfeitandinho. Coisa mais linda, né? Beijo pra você, tá bom? Maravilhosa. Andressa Gonçalves. Ô, Dina, cadê a trilha que não tá aqui? Pois é. Ainda que vocês me avisam, né? Não, vê se pode um negócio desse. Agora sim. A Andressa Gonçalves, do bairro São Pedro, também tá com a gente por aqui participando do sorteio. Beijo, bom dia. Alô, Stephanie Narciso, oi. Oi, beijo também pro Leandro, que tá sempre com a gente por aqui.
2: Bom dia, meu nome é Gabriela, eu quero participar do sorteio do pão de queijo.
0: Bom dia para José, Joel José Faustino, participando também com a gente por aqui. Beijo, bom dia, bom dia.
3: Bom dia, sou o Flávio, quero participar do sorteio do pão de queijo. Um beijo.
0: Um beijo pra você. Alô, Vanusa. Um dia lindo, maravilhoso, cheio de paz e luz pra você também, minha querida. Beijo, bom dia. Mais um.
4: Oi, meu nome é Joaquim. Eu quero participar do sorteio do pão de queijo.
0: Já tá participando, coisa linda. Beijoquinha pra você. Alô, Miguel. Também tá sintonizado com a gente lá no bairro Taca. Gelado aí, Miguel. Beijo, bom dia.
5: Bom dia, Dina. Eu também quero participar do sorteio do pão de queijo. É a Vilma do Tonel.
0: Pois já está, mandou um recado, já participou com a gente por aqui. Alô, Vitor Gonçalves também participando com a gente. Beijo, bom dia, bom dia, bom dia.
6: Bom dia, Dina, tudo bem? Aqui é a Franciele Canani. Quero participar do sorteio do pão de queijo do Cipesa. E se puder, toca uma só lajota. 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

0: Agora, 26, faltando para as 10. 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

0: Bom dia, mas vai aonde, Leandro? Só vi ele passando com o carro, assim, só indo. Vai aonde? Ah, fazer flash? Daqui a pouco tu me liga de onde tá? Então tá bom. Então tá, tá indo pro mundo, vê se pode. Oi, bom dia.
1: Oi, Dina. Adorei a sua mensagem.
0: Gostou?
1: Eu sempre falo que o plantio é uma escolha, mas a colheita é uma certeza. Então,
0: exatamente.
1: Tudo que a gente plantar, tem que fazer uma boa escolha, boa semente para ter uma boa colheita.
0: Tá dado o recado, né, menina? Beijinho para você. A Logicélia Santos do bairro Atinho também tá com a gente pedindo o som, oferecendo pro marido Valdecir Gardacho. Estão curtindo o momento, tomando um chimarrãozinho e quer participar do sorteio do pão de queijo. Tá participando já, tá bom, queridinha? Beijo para você. Oi, Dina, aqui é quem eu quero participar do sorteio do pão de queijo da Cipesa. E um beijo pras meninas de Eucaliptos, né, que estão sempre sintonizadas. A Lizy, a Lede, a Eliane, a Simone e a Maibi. Estão sempre sintonizadas com a gente, né? E quem tá mandando recadinho é a Anastasia. Beijo pra vocês, tá bom? Suas lindinhas estão lá trabalhando. Com as mãos geladinhas? Ai, ai, ai. Oi, Dina, bom dia. Toca uma música, sua escolha, e me coloca no sorteio do pão de queijo. É a Fabiana do Carmo. Beijo, Fabi. Mas quem tá comigo por aqui? A Ivanir Zucato Santin. Tá participando por aqui. Tá querendo ganhar um pãozinho de queijo. Alô, Leandro de Oliveira também tá com a gente. Oi, beijo, bom dia. Oi, Dina, bom dia. O Gelson Schmidt de Xaxim. Tamo aí, trabalhando e curtindo o momento. Toca pra nós uma do Armandinho. Mas toco. Deixa eu pensar qual. Vamos pensar comigo. Do Armandinho. Já sei. Deixa eu ver. Onde é que ela tá? Aqui. Uma diferenciada. Ô, Dina, quero participar do sorteio do pão de queijo. Ouvi a música dos Atuais, Elaine Sequete, beijoca pra você. Ô, Dina, bom dia. Tá friozinho, né, menina do céu? Marli da Agostinho tá com a gente também por aqui, beijoca. Quem? Oiê.
2: Bom dia, Dina.
0: Bom dia.
2: Sou de São João del Rei, Minas Gerais, curtindo a Momento FM, a melhor dos últimos tempos.
0: Ô, oh, meu Deus.
2: Ê, potência.
0: Aí é bom de ouvir, gente. Ó, o cara tá lá em Minas Gerais, sintonizado com a gente. Tá lá agarrado na programação da 97, mas aí é bom demais, José. Ele é a melhor de todos os tempos. Coisa mais boa. Luciano, querido, beijo pra você. Obrigado pela audiência, pela sintonia, pela companhia, pelo carinho. A Rosi Clara tá com a gente por aqui. Que Deus vá à sua frente, abrindo caminhos e acalmando o seu coração. Que ele renove suas forças e aumente a sua fé. Que não faltem paz, coragem e sabedoria nos seus dias. Nem toda batalha que você enfrenta é visível, mas todas exigem preparo espiritual. Bom dia, Rosi Clare. Coisa linda. Tá ela e o Ronald lá sintonizados comigo. Ela mandou uma mensagem bonita, cedinho.
3: Bom dia, Pantese. Quero participar.
0: Bom dia, meu amor.
3: Sorteio do pão de queijo. Meu nome é Ronald Miguel de Oliveira de Costa. Jesus!
0: Mas é um lindo. Beijo pra você, maravilhosinho. Tem mais quem com a gente por aqui? O Fuma, Dina, é mais fácil faltar você na rádio que nós aqui te escutando. Um abraço de nós dois pra você. No caso, o Valdemar e a Zanete, né? Uma beijoca pra vocês, tá bom, meus queridos? Ah, de vez em quando eu preciso faltar também, né? De vez em quando eu falto pra fazer uma coisa ou outra. Ó, semana retrasada eu faltei por conta da obra, né? Passei 3 manhãs lá em função da obra. Vocês estão com obra, Dina? Estamos! O que vocês estão aprontando? Estamos aprontando coisas. Eu acho que em um mês, mais ou menos, por aí vocês vão saber de todas as novidades. Talvez nem leve tudo isso. Vocês vão saber de todas as novidades, de todas as coisas bacanas que a Momento FM tá aprontando e trazendo pra vocês. Oi, Dina, bom dia. Eu quero participar do sorteio do pão de queijo. Ana Maria Menegoto. Dina do céu, que frio. Nem me fale. Menina do céu, hoje não foi fácil, né? O Pedro foi pra escola que não conseguia nem se mexer hoje, de tão gelado que tava. Oi, Dina. A música, ai meu Deus, ô Zacarias, eu tô procurando a moda, viu? Tô procurando, ontem eu fui dar uma olhadinha lá na censura e tal, mas eu vou às cartas dela, tá? Eu vou às cartas dela, deixa pra mim. Mas quem tá comigo, deixa eu ver, a Luciane de Chapecó também tá por aqui. Oi menina, beijo, bom dia pra você. Mas quem? É o Felipe Ramos do bairro São Pedro, tá pedindo som por aqui, querendo participar do sorteio. Bom dia, minha locutora, também queremos participar do sorteio, quero ganhar esse pão de queijo aí. Cuide-se, tô cuidando, viu, Salete? É mel pra garganta, é remédio pra isso, pra aquilo, pra aquele outro. Eu não tô doente, tá? Só tô com a garganta incomodandinho. Aí antes que ela comece a incomodar, antes que eu fique doente, a gente já coloca uma imunidade forte no corpo, né? Oi, Dina! Que mensagem linda que você falou, é pura verdade. O que você planta de semente boa, você recolhe coisa boa. E eu quero ouvir a música do Gustavo Lima, Vagabundo. É a Ana Robetti que tá com a gente. Vou colocar na sequência, tá linda, beijoca. Mas quem tá comigo, Adriana Lunardelli, participando do sorteio do pão de queijo. Beijo, bom dia. Oi, Dina, aqui é a Lana. Lana Quirino, do bairro São Jorge. Estamos trabalhando aqui no Hiperbadote, tomando aquele chimarrão pra esquentar. E eu quero participar do sorteio do pão de queijo. Se pesa. E a música é do Bailão do Corpo e Alma, bem animada. Deixa pra mim. Oferecendo a todos os amigos e pra Nilva e os Jonatas que estão por lá também, trabalhando e sintonizados com a gente. Ó, povo lindo. Beijoca.

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1: 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Vem com a gente. 8 para as 10.

Nada demais da conta, hein? Antes de ir embora, os atuais na programação da 97 pra você. Dá tempo de mais uma. Dá tempo de eu mandar mais beijinho por aqui. Deixa eu ver quem tá comigo. Oi, Dina, tudo bem com você? Toca Morena Misteriosa? Toco, horas. Morena Misteriosa, tá aqui, ó. Quem tá pedindo é a Tatiana, que tá sintonizando com a gente. Beijo, bom dia. Alô, Lisandra, como é que você tá, minha querida? Bom dia pra você, já tá participando do sorteio também. A Patrícia de Moraes também, beijo, bom dia pra você, participando com a gente na programação. Bom dia pra Neider. Dina, do céu, o que você me fez? Ok, ó. Bom dia, Dina. Aqui é Neider Fabiano Menegoto, do bairro Colato. Gostaria de participar do sorteio do Pão de Queijo, ouvir a música Tô Voltando, do Dino e Geno. E tô aqui ouvindo ao momento, que é emoção o tempo todo, e fazendo almoço. Vai ter panqueca, estrogonofe de frango, salada de acelga. Acho que eu vou bater aí na tua casa hoje. Ó, cheguei de encher a boca d'água. Só de escutar. Que é isso? Pelo amor de Deus. E ela me mandou a foto ainda da panqueca. Coisa mais maravilhosa. Que isso? De encher a boca d'água. Ai, ai, ai. Oi, Dina. Aqui é a Elisandra do Tanial. Me coloca nesse sorteio do pão de queijo da Cipesa. Claro que sim, querida. Beijo. Bom dia. Bom dia, bom dia. Oi, Dina. Tá com uma música à sua escolha? Tô aqui, ó. Tomando um chimarrãozinho pra esquentar no Paraguai. É a Jaque. Tá frio por aí? Tá frio quanto, Jaque? Aqui também tá gelado, viu, menina? Hoje de manhã cedinho chegou a fazer 2 graus. Agora já tá quente. Agora já tá 8. Já tá bem quentinho, já deu uma boa esquentada, mas hoje cedo tava gelado demais da conta. Uma beijoca pra você, tá bom? A Jaque tá lá no Paraguai sintonizada com a gente também.

0: Prepara, hein? Que tá chegando o nosso túnel do tempo. Hora. 10h01, bom dia.
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0: tempo bem romântico nessa quarta-feira. Prepara o coração.
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1: 10:20. Bom dia.
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0: Bom dia, bom dia. O sol já nasceu lá na fazenda. Aliás, tá um dia lindo, hein? Tá frio, mas tá um dia lindo. Solzão brilhando, céu azul. Tem um ventinho daquele gelado de cortar. Sabe que você vai pra rua assim, o nariz fica gelado, pingando naquela fase, desse jeito? Desse jeito, a situação tá essa. Tá gelado demais da conta, mas o dia tá lindo demais. Lindo demais, um dia propício pra você levantar as mãos pro céu e agradecer por Deus ter sido tão maravilhoso com você nesse dia.
1: Oi, Gina. Tudo
0: Oi,
1: bem?
0: tudo
1: Ana
0: bem?
1: Erda Sofiati. Queria participar do sorteio aí. E falar da tua mensagem. Muito bonita,
0: gostou?
1: Tá? Gostei muito. Parabéns pela tua
0: Obrigada.
1: Mensagem. Eu gosto de escutar essas mensagens aí. Tá bom? Tudo bom pra você? Tchau.
0: Beijo, minha querida.
2: Ah, bom dia. Quero participar do sorteio do pão de queijo. Meu nome é Neldi Gandolfi. Obrigado.
0: Aquele abraço. Oi, Paulo Melo, querida. Aquele abraço pra você. Deixa eu te contar que nem provei o bolo, você acredita? Que você trouxe a gurizada, comeu, é tudinho. E aí, no outro dia, já não tinha mais. Pois é. Pois é. Obrigada, tá, querido? Obrigado pelo carinho de sempre. Alô, Braulino.
3: Bom dia, Tina.
0: Bom
3: tudo bem?
0: Dia.
3: Isso, um pouco de gripe, né? Mas que vale é o dia, né? Que
0: tá nada, né?
3: O sol.
0: Tá um dia lindo,
3: que
0: né?
3: Deus nos deu. E uma mensagem bonita que você leu. Parabéns. Toque para nós, Fátima Leão.
0: Aquele abraço. Mas quem tá comigo aqui? Oi, bom dia.
4: Bom dia, Dina. Aqui é a Doraci do Vortão. Eu quero participar do sorteio aí do pão de queijo. E oferecer o programa para tudo. Para o meu neto, para os meus filhos que estão escutando essa rádio aí. E eu também ofereço para todos vocês aí da rádio e se for atendida, eu te agradeço. Obrigado.
0: Tchau. Eu que agradeço pela mensagem, querido. Um beijinho para você, uma feliz e abençoada quarta-feira.
5: Que tá parando, Pedro, meu cara, participar do sorteio do pão de queijo.
0: Ai, que lindo, beijo pra você. Oi, Dina, bom dia, aqui é a Roseli Daris, de Bom Jesus, quero participar do sorteio do pão de queijo, já tá, minha querida, beijo, bom dia. Oi, José, bom dia pra você, bom dia, acredite, quando Deus toma a frente da nossa vida, ele nos cuida, nos livra e nos protege, e ele nos faz vencer. Que o Senhor abençoe nosso dia, amém, amém, amém, amém. Oi, Dina, estamos aqui, ligadinhas no Momento FM, é o Serginho de Espera Feliz, Minas Gerais, garradinho com a gente, beijo, bom dia. Bom dia, bom dia, bom dia.
6: Bom dia, Dina.
0: Oi.
6: Gostaria de participar do sorteio do pão de queijo.
0: Aham.
6: Se possível, toca equivocada.
0: Toco.
6: É a Jusceli Gonçalves. E linda a mensagem de hoje.
0: Coisa linda. Obrigada, meu bem. Beijoca pra você.

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4: A Agência Nacional de Vigilância Sanitária, Anvisa, aprovou uma nova indicação para o medicamento Enhertu, que já era utilizado no Brasil no tratamento do câncer de mama. Com a decisão, o remédio também poderá ser usado no tratamento de pacientes adultos com câncer de mama, que ainda apresentam sinais da doença após o tratamento realizado antes da cirurgia. O medicamento é administrado por via intravenosa e age de forma direcionada às células cancerígenas. O medicamento combina um anticorpo que reconhece a proteína EHER2 como uma substância capaz de destruir as células do tumor, reduzindo os danos às células saudáveis. Com informações para a programação, repórter Jocely Luiz.
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7: 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Dina, volto aí para os estúdios, é contigo e eu vou por aí de novo, tá?
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0: Já te dei bom dia hoje?
9: Já deu, Dina. Falou um monte de bom dia já, pois vou continuar.
0: Bom dia, bom dia, bom dia, bom dia, bom dia, bom dia, bom dia, bom dia, bom dia pra você. Porque é isso que eu quero que o seu dia seja, quero que ele seja muito bom, que seja maravilhoso. Por isso que eu vou falar a quantidade de bons dias que Deus permitir que a minha guela aguente falar aqui. Vai ser um bom dia atrás do outro pra você. Porque a minha intenção é essa, que o seu dia seja maravilhoso, abençoado, carregado de muita coisa boa. E quanto mais coisa boa eu desejo pra você, mais coisa boa Deus manda pra mim. Alô, Jandira Cavacini tá com a gente por aqui participando do sorteio, querida. Beijoca, bom dia. Mas quem? Oi, oi, oi.
10: Bom dia, com alegria,
0: bom
10: Dina.
0: Bom dia.
10: Bem.
0: Melhor agora.
10: Eu sou a Karine de São Pedro, viu? Eu queria escutar uma música.
0: Qual?
10: Não sei se você consegue tocar, mas se você não tocar, você toca a Separação da Pérola Negra.
0: Tá.
10: mas eu queria ouvir a reconciliação do André Bairro. Caso não dê para tocar essa música, toca a separação para mim.
9: Eu vou
10: quero
9: tocar
10: participar do sorteio,
9: do grupo
10: tá?
9: Safira, né?
10: Obrigado.
9: Joga fora esses papéis. Você viu que o André tá voltando pro Pérola, né? Tá voltando. Você é fã do menino? Pois é, você viu só que top, que é sensacional. Pérola Negra são muito parceiros nossos, muitos amigos nossos aqui. Eles vieram tocar pra gente na FEME. Logo vai ter outro fervo da rádio. Adivinha quem é que vai vir tocar pra nós também? Quem sabe você vai lá ver o André Bairro de pertinho, né? Oi, Dina, estamos aqui juntos em General Carneiro, no Paraná. Tá muito frio aqui. O Antônio Ferreira que tá com a gente. Bom dia, meu querido. Tá sintonizado também por aqui. Beijoca, Delmir Bazzi tá com a gente por aqui, beijo, bom dia. Bom dia, Dina, com muita alegria. Aqui é a Tatiane Gonçalves da Silva, quero participar do sorteio do pão de queijo, experimentar essa delícia com um cafezinho no final da tarde, aí é bom, hein? Beijo pra você. Fala, Quilombo.
11: Bom dia, bom dia, bom dia. Bom dia, Dina. Bom dia. Tamo aí, tô com um trancão de livramento.
9: Eita,
11: hoje.
9: Boa. Me diga uma coisa, hoje é quarta-feira ainda. A semana tá começando que dia pra você? Hein? Só porque tá detestado essas coisaradas todas? Quarta-feira pra vir me dar um bom dia? Não, pelo amor, no meio da semana. Aí a gente pede o divórcio de uns povos desse, daí diz, ah não, porque a Dina que é brava, que não sei o que, não sei das quantas. Tem base um negócio desse?
10: Bom dia, Dina.
9: Bom dia.
10: Faustino. Queria participar do sorteio do pão de queijo da Cipesa. 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
9: Muito bem, beijoca pra você. A Lozanella tá sintonizado com a gente pedindo Danúbio Azul, oferecendo pra aquela pessoa de sempre, aquela pessoa de sempre. Oi, Dina, bom dia, quero participar do sorteio do pão de queijo da Cipesa, Luciana Stefanello com a gente. A Silvana dos Santos também tá por aqui, beijoca pra você. Bom dia, Dina, quero participar do sorteio do pão de queijo, meu nome é Silvia. A Silvia também tá por aqui, mas quem? Bom dia, Dina, meu Deus do céu. Ô, menina, é judiada, hein? Vou te contar que essas dores, né, Tere? Ainda mais no frio judia mais ainda, né? Mas logo vai esquentar e você vai ficar bem, tá bom, minha linda? Beijoque todas as minhas energias positivas pra essas dores irem embora. Ô, Dina, toca uma música à sua escolha aí. Eu quero participar do sorteio do pão de queijo. Sou a Catarina Barbosa, eu moro no bairro Matinho. Também tá com a gente por aqui. Beijo, bom dia. Veio foto do mate, velho, topetudo daquele bagualo do mate. E a mensagem, né, que não pode faltar.
12: Aô, minha amiga Dina.
9: Bom dia.
12: Bom dia, bom dia, bom dia, bom dia. Chuchu
9: vai
12: da cerca de alguém.
9: Com frio desse,
12: escute,
9: tem que se esconder, né?
12: Escuta. E agradeceu o gordinho falante que veio aí ontem.
9: Veio?
12: Ó, me trouxe uns torresmo.
9: Ah,
12: exato. O que você acha?
9: Que tal, hein?
12: O gordinho tá querendo alguma coisa.
9: Não sei não, hein?
12: Trouxe um vinho pro nego velho.
9: Ih, ai, ai.
12: Me trouxe até uma batata, Dina.
9: Bah.
12: Manda um musicão aí pra nós da Mecânica Auto Estilo aí, tamo tomando aquele mate verde, velho top é tudo aí. Manda um musicão caprichado pra nós aí, tá?
9: Ô, negão.
12: Valeu.
9: Ô, negão,
12: tchau, obrigado.
9: Vou contar uma coisa, outro dia, não sei, foi ele e o Leandro aí, não sei o que foi, que disse que vieram com o cheiro do negão pra cá. Porque o perfume do negão isso, porque o perfume do negão aquilo, porque não sei o que, não sei das quantas, ficaram garganteando. Agora o cara tá de férias. Não veio ver nós aqui nenhuma vez. Ontem encontrei ele por coincidência só, assim, na pancada, assim, né, na coincidência. Só um bom dia. E ele falou assim pra mim, se precisar de mim, desprecise. Foi só isso, assim, foi só aquela coisa assim, né? E aí, o que que ele fez? Tá de férias, foi lá visitar o negão, levou vinho, torresmo, batata e não sei... Olha... Aí, depois daquele comentário, daquele cheiro do... Eu não sei não, hein, negão? Eu não sei não. Eu vou ficar quieta, né? Que quieta a gente ganha a guerra, né? Vou ficar quieta, vou abster-me de comentários. Mas se você estivesse vendo minha cara agora, você ia entender que eu tava desconfiada de alguma coisa. Vou tocar as modas que eu tô devendo e vou ficar quietinha na minha.

0: nome dele, CV!
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1: Oi, bom dia, 11 em ponto.
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0: Muito bom dia, 11 horas e 5 minutos.
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1: Oiê, bom dia, bom dia, bom dia. Bom dia pra Patrícia que tá no sorteio já por aqui. Bom dia, Dina, me coloca no sorteio do pão de queijo, se pesa. Alessandro Ribeiro Lopes também tá com a gente por aqui. Bom dia. Ô, Dina, que Andressa de Xanxerê toca pra mim chorando no boteco de Safira. Toco, já coloco na sequência, tá bom, linda? Beijoca pra você. Mas quem, mas quem, mas quem? Deixa eu ver aqui. Ô, Dina, hoje tem polenta na panela de ferro. Ô, meu Deus, Nelly Barbosa, aí sim. Feita no fogão a lenha. Meu Deus. Jesus amado, aí é bom demais da conta. Aí sim, beijo pra você, sua linda. Ô, Dina, toca Vem Me Amar, João Bosco e Vinícius. É o Vini que tá com a gente também por aqui, beijoca. Bom dia, Dina, bora tomar um chimarrãozinho? Gostoso demais da conta, né, menina? Bom dia pra você, tá bom? Adri Siqueira do bairro Bela Vista tá sintonizada. Beijinho pra você, tem que tomar pra esquentar, né? Beijinho. Mas quem tá comigo, querido Paulo Melo, pra hoje, nunca diga eu não consigo, diga sempre tudo posso naquele que me fortalece. Bom dia pra Maria Eduarda do bairro Veneza, também participando do sorteio do pão de queijo. Beijo, bom dia!

0: Que horas são, hein, Dinamara? Que horas são? São 11h19. Bom dia!
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0: Você tá bem? Tá? Então tá tudo certo. Tá com frio? Pois é, tá todo mundo com frio, não é só tu não, viu? Ai, ai, ai, tá geladinho hoje, né? Geladinho.
6: Bom dia, Dina.
0: Bom dia.
6: Bom dia do bairro São Pedro. Queria pedir a música Mesa 14 do Mercosul. E quero me pôr no sorteio do pão de queijo.
0: Beijo pra você. Bom dia, Dina, tudo bem? Me coloca no sorteio desse pão de queijo que depois vem almoçar comigo. É, Laia, hoje tem carne de porco e mandioca. Que delícia, Bia! Um beijo pra você. Ela quer ouvir o Amor de Primavera? Pois sim, beijo pra você, beijo pro nosso menino também. Alô, Juliane Bandeira, tá sintonizado com a gente. Beijo, bom dia. Bom dia pra Lia Mara de Oliveira participando do sorteio do pão de queijo. Dina, me coloca nesse sorteio porque eu quero.
7: Bom dia, gostaria de participar do sorteio do pão de queijo da Cipesa, Amanda Lopes.
0: Amanda tá com a gente, o Leandro também tá por aqui, beijo, bom dia.
8: Bom dia, Tina.
0: Bom dia, gata.
8: Do bairro Veneza. E aí, que dia mais lindo hoje, né?
0: Tá, é maravilhoso, não tá?
8: Gracioso. Como dizer, só agradecer, gratidão a Deus pelo simples fato de levantarmos, né? Graças a Deus. E Deus é bom pra gente, A gente faz por merecer, entendeu? Cada coisa no seu tempo, na sua hora. Ninguém passa o que tem que passar, além do mais. Todo mundo passa o que Deus manda mesmo. E vamos concorrer esse pão de queijo aí, né?
0: Você quer?
8: Minha mãe tá doidinha torcendo aqui para ganhar hoje o pão de queijo.
0: Cruza o dedinho, então.
8: Passou por uma gripe danada.
0: Querida!
8: A minha nenenzinha, mas agora tá boinha.
0: Agora ela tá bem?
8: Né? E ela disse que quer o pão de queijo da Cipesa, ganhado pela Dina. Então,
0: ah,
8: vamos
0: meu
8: lá.
0: Deus do céu.
8: Vamos torcer para ganhar hoje. Abração, Dina.
0: Cruza o dedinho, que quem sabe é para ser seu hoje.
9: Riqueira Caju, bom dia, Dina. Estou bem, estou agarradinho na melhor comunicadora do Brasil. Dina, que é você. Quem vai ganhar esse delicioso pão de queijo?
0: Quem será, hein?
9: Daqui a pouco saberemos.
0: Exatamente.
9: Beijo, Dina.
0: Beijo, Henrique, querido. Saudade de uma mensagem sua, hein? Como é que tá o clima aí? Tá gostoso? Tá quentinho? Tá gelado igual aqui? Beijoca pra todo o pessoal de Aracaju sintonizado com a gente. Você tem noção da base do tanto que meu coração fica feliz com isso? Ó, o Henrique tá lá em Aracaju, o Alexandre tá lá em Paraíso das Águas, lá no Mato Grosso do Sul. O Serginho sempre manda mensagem lá de Minas Gerais. Tem o pessoal lá de Piratini também, que sempre manda mensagem lá do Rio Grande do Sul. Tem gente em tudo que é canto. Ó, hoje recebi mensagem até do Paraguai. A gente recebe mensagem do Paraguai, da Argentina. O que significa isso? Que a Momento FM tem conquistado cada vez mais lugares, mais corações, mais pessoas. E isso deixa o meu coração absurdamente feliz.
10: Bom dia, Dina, feliz. Tudo bem? Bom dia. Sandrinho, quero participar do sorteio do pão de queijo. Tenha um bom dia.
0: Bom dia, bom dia, bom dia, bom dia. Mais um, depois moda.
11: Bom dia, Iracê Leutério. Eu queria participar do sorteio do pão de queijo.

0: que é? Fala pra mim, vai.
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2: Muito bom dia, agora 28, faltando para o meio-dia.
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2: Nota de falecimento. A família Dazzi comunica com profundo pesar o falecimento de Luiz Carlos Dazzi, popular Dazzi, ocorrido nesta terça-feira no Hospital Regional São Paulo. Seu corpo está sendo velado na capela mortuária da funerária São José. O sepultamento da CA hoje, quarta-feira, dia 8, às 16h30, antecedido de culto de corpo presente no local, rumando logo após para o cemitério municipal de Xanxerê. Serviços fúnebres a cargo das funerárias Xanxerê e São José. A família lutada, nossas mais sinceras condolências. Momento FM, 26, faltando para o meio-dia.
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4: Os primeiros pedágios eletrônicos nas rodovias federais do oeste de Santa Catarina devem entrar em operação entre maio e junho de 2027. A previsão integra o cronograma do Ministério dos Transportes para a concessão dos lotes 1 e 3 das rodovias integradas de Santa Catarina, que abrangem trechos das BRs 153, 282, 470 e 480. Os lotes 1 e 3 somam 683 quilômetros de rodovias federais de Santa Catarina, 516 quilômetros das BRs 153, 282 e 470, ligando a divisa com o Rio Grande do Sul ao município de Navegantes, no litoral norte. Já o lote 3 concentra os investimentos no oeste catarinense, com 166 quilômetros de extensão, incluindo trechos da BR 153, entre
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0: Muito bom dia pra você. Agora 18, faltando para o meio-dia. Bora fazer o sorteio juntos? Bora. Dina, manda primeiro os outros beijos que você tá devendo aí, mando. Vou mandar mais alguns beijinhos por aqui e a gente vai fazer o sorteio juntos, pode ser? Deixa eu ouvir quem que tá aqui com a gente. Quem?
1: Dina, tudo bem? A Janete Aparecida Vieira. Gostaria de participar do sorteio do pão de queijo.
0: Uhum. Tá participando já, querida, beijoca pra você. Mas quem tá por aqui, Elizabeth Kloss, beijoca, bom dia pra você.
2: Bom dia, Dina.
0: Bom dia.
2: Tudo bem? Aqui é a Gil do bairro São Pedro. Dina, pode tocar a música do Leandro e Leonardo, Amor Vampiro, pra nós aqui de casa curtir. E quero participar do sorteio do pão de queijo. A minha filha ama o pão de queijo e você também.
0: Oh, meu Deus, coisa mais boa.
2: Levar ela te conhecer de
0: traga,
2: novo.
0: Traga,
2: um beijo,
0: traga.
2: Um abraço.
0: Um beijo pra vocês, povo lindo. Oi, Dina, aqui é a Juliana, quero participar do sorteio. Beijo, bom dia.
3: Bom dia, Dina.
0: Oi.
3: Aqui é o Manuel Brizola Siqueira. Põe a gente no sorteio desse pão de queijo aí.
0: Já tá no sorteio, querido. Beijoca. Bom dia, Dina. Aqui é a Cris. Oi, Cris, linda. Beijo pra você, beijo pro povo maravilhoso lá da Ótica e Cris também estão sintonizados com a gente. Já tá no sorteio também. Beijinho.
4: Bom dia, Dina.
0: Tudo
4: bem?
0: Eu tô bem, e você?
4: Do bairro Toniel. Gostaria de participar ali do sorteio.
0: Aham. Uhum. A Rosane Vargas também tá participando por aqui. Beijoca. Bom dia. Bom dia pra Silvana Panizon. Bom dia para a Roseli, que também está sempre sintonizado com a gente por aqui. Bom dia para o Juarez Bilha com a gente. Beijoca, bom dia. Bom dia, Maristela. Beijinho para você também. Pronto, pronto. Chega de beijo agora. Agora vamos jogar todas as participações por aqui. Galera que mandou recado, que participou com a gente. Todo mundo. Se eu li, se eu não li, se a gente ouviu, se não ouviu, tá todo mundo participando. Mandou um recadinho para cá. Já tá na nossa lista aqui, ó. O sorteador puxa todos. Às vezes a gente coloca algumas limitações, como só os áudios e coisas erradas, mas hoje não tem nenhuma. Então hoje todo mundo que mandou recado vai estar participando por aqui, tá bom? Combinado? Então fechou. Bora, bora, bora. Tará, tará, tará. Muito bem. Tá aqui. Pronto. Pronto. Bora ver quem é. Quem é que vai faturar? O telefone é o 499-9998-61, Momento FM, 499-999, nossa, quanto 9? 499-9998-61, Momento FM. Pois bem, bom dia, Dina, gostaria de participar do sorteio do pão de queijo da Cipesa, Alessandro Ribeiro Lopes. Pois bem, meu querido Alessandro Ribeiro, foi você quem faturou o pão de queijo na manhã de hoje, na programação da Momento FM. Parabéns para você. Só passar a retirar.
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0: 15 para o meio-dia.
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Agora, 10 faltando para o meio-dia, minha missão de hoje já foi cumprida, pelo menos a da parte da manhã, de tocar música boa para você, de te mandar uma mensagem muito bonita, de jorrar muita energia positiva, de fazer o sorteio de um pão de queijo, de mandar muito beijinho. A missão do dia da manhã tá complicada, tá concluída, que complicado nunca é, né? Está concluída com sucesso, finalizei a minha e vou deixando aquele meu beijo sempre carregado de muito carinho, de muita gratidão no meu coração, porque minhas manhãs sempre são maravilhosas, porque tenho você aqui comigo. Um beijo no seu coração, que Papai do Céu te guarde, te abençoe e te ilumine sempre. Tudo de mais especial aconteça nesse seu dia. Um beijinho. Já tem um Mancha pra te fazer companhia na tarde por aqui, tocando muita moda boa, fazendo sorteio de prêmios especiais também pra você. E depois tem Leandro Fernandes, e depois tem Jonathan. Daquele jeito a gente vai seguindo, com a programação carregada de muita alegria e de muita energia boa pra você. Um beijinho no seu coração, fica com o Papai do Céu que eu vou indo com ele, se cuida e até amanhã, às 8:30 da manhã no nosso Mix. Beijinho, fui!

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0: Lua Negra, a última da Dina do Mix Manhã. É o efeito do álcool. Pérola Negra. Tem a informação, o Jornal da Caerte na sequência. Na sequência, o melhor da música sertaneja. Sertanejo classe A.
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0: Olá, seja muito bem-vindo ao AKERT Notícias desta quarta-feira, dia 8 de julho de 2026. Eu sou a Marilis Pequeno e a partir de agora você acompanha os principais acontecimentos de Santa Catarina e as informações que fazem diferença no seu dia a dia. Vamos aos destaques.
1: Tribunal de Contas de Santa Catarina lança painel emendas parlamentares. Ferramenta permite consulta pública pela internet sobre os recursos encaminhados pelos senadores, deputados federais, deputados estaduais e vereadores catarinenses.
2: Quarta-feira de tempo firme, sol e céu claro, com temperaturas em elevação em Santa Catarina.
3: Diversificação dos mercados garantiu o crescimento nas exportações catarinenses no primeiro semestre, mas Fiesc alerta para os impactos de um possível novo tarifaço dos Estados Unidos.
4: São Lourenço do Oeste comemora 68 anos de emancipação e o nosso festival completa 53 anos.
5: Brasil amplia vendas para o exterior e balança comercial já acumula superávit de mais de 44 bilhões de dólares em 2026.
6: Deputado quer comissão especial para debater política de enfrentamento às drogas. País tem 10 milhões de dependentes químicos.
0: 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A Agência Nacional de Vigilância Sanitária aprovou um novo medicamento não hormonal para o tratamento das ondas de calor provocadas pela menopausa. Carol Denardi explica como a novidade pode beneficiar milhares de mulheres.
7: Após aprovação pela Anvisa, chega ao mercado um medicamento não hormonal que atua diretamente no cérebro para equilibrar a temperatura corporal. No Brasil, quase 70% das mulheres na menopausa sofrem com os chamados fogachos intensos, o que prejudica o sono e a produtividade. O ginecologista doutor Evaldo dos Santos explica para quem a novidade é mais indicada.
8: É indicado principalmente para as mulheres que não podem fazer terapia hormonal. Até então, a gente tinha que usar algumas outras medicações e temos, e alguns deles são antidepressivos. Essa medicação, ela tem ação central, mas não tem ação antidepressiva. É uma medicação que atua exclusivamente na fisiologia e na fisiopatologia da onda de calor. Indicado para paciente que não pode fazer terapia hormonal e também aquelas pacientes que não querem fazer, têm ondas de calor e não querem fazer hormônio.
0: O Tribunal de Contas de Santa Catarina lançou o painel Emendas Parlamentares. O repórter Cadu Reis acompanhou a apresentação da ferramenta e explica como ela pode ampliar a transparência na aplicação dos recursos públicos.
1: Olá, Marilis. Um abraço a você e aos ouvintes. Este painel foi acrescido à plataforma Farol TCE, permitindo aos cidadãos a consulta pública dos dados sobre as verbas encaminhadas pelos senadores, deputados federais, deputados estaduais e vereadores catarinenses. Com a solução, é possível realizar pesquisas dinâmicas, filtrando informações por autor da emenda, ente federativo, beneficiário ou

0: Modalidade de transferência dos recursos. A ferramenta concentra os dados de mais de 21 mil emendas destinadas por 633 parlamentares catarinenses desde o ano de 2015, totalizando mais de 7 bilhões e 700 milhões de reais em recursos públicos. O presidente do Tribunal de Contas de Santa Catarina, conselheiro Erneus de Nadal, ressalta.
1: O cidadão tem a condição de acompanhar toda a trajetória desse recurso, desde que ele é destinado pelo parlamentar até a aplicação no município e no que ele é aplicado lá no município ou aqui no estado ou até numa entidade da sociedade civil. Nós produzimos essas ferramentas que são para se fazer o próprio controle que nós temos a obrigação, mas principalmente o cidadão, a própria imprensa que fazem o controle social extremamente importante.
0: O painel Emendas Parlamentares está disponível para consulta no site oficial do Tribunal de Contas de Santa Catarina, no endereço tcesc.tc.br.
2: As exportações de Santa Catarina cresceram no primeiro semestre de 2026, impulsionadas principalmente pelo avanço das vendas para novos mercados internacionais. Apesar do desempenho, a Federação das Indústrias do Estado alerta para os riscos de novas barreiras comerciais impostas pelos Estados Unidos. A reportagem é de Vanessa Carini.
3: As exportações de Santa Catarina somaram mais de 6 bilhões de dólares no primeiro semestre de 2026, um crescimento de 4,3% em relação ao mesmo período do ano passado. O economista-chefe da Fiesc, Pablo Bittencourt, explica os fatores que sustentaram o desempenho das exportações catarinenses no período.
4: Explicadas em grande medida por expansão de mercados tradicionais de carnes. Cresceram as exportações para China, para Japão, mas também para a União Europeia, de carnes de aves e, no caso do Japão, de carne suína. Isso compensou as perdas que ocorreram para mercados como dos Estados Unidos e Arábia Saudita. Os Estados Unidos caíram muito das exportações de madeira e produtos de madeira e outros produtos tarifados. A queda chegou a 50% do volume total de exportação e é uma perda bastante significativa para um mercado bem tradicional. Houve uma recuperação a partir de março, quando as tarifas caíram lá nos Estados Unidos, mas agora a gente tem uma perspectiva de queda novamente do volume exportado por causa do provável retorno do tarifaço até a metade de julho. Então, as nossas perspectivas para o próximo semestre são de uma continuidade do crescimento das exportações de carnes, essa recuperação é bastante importante, ao passo que a gente deve perder as exportações ainda mais para os Estados Unidos, dado esse novo tarifaço.
2: Na sequência, o repórter Marco Aurélio Gomes amplia esse cenário com um panorama do comércio exterior brasileiro. Dados do Ministério do Desenvolvimento, Indústria, Comércio e Serviços mostram que o país já acumula um superávit de mais de 44 bilhões de dólares na balança comercial deste ano.
5: Olha, Marilis, o principal motivo foi o aumento nas exportações brasileiras. De janeiro até a primeira semana de julho, o Brasil vendeu ao exterior mais de 190 bilhões de dólares em produtos, um crescimento de 11,8% em comparação com o mesmo período do ano passado. As importações também aumentaram, mas em um ritmo menor, de 5,4%, somando mais de 146 bilhões de dólares. Com isso, a balança comercial registrou um superávit de 44 bilhões e 630 milhões de dólares. Quem mais puxou esse resultado foi a indústria. A indústria extrativa teve um salto de 81,7% nas exportações, enquanto a indústria de transformação cresceu 39,4%. A agropecuária também apresentou alta de 1,5%. Entre os produtos que se destacaram está a carne bovina, com crescimento de quase 44% nas vendas para o mercado internacional. Só na primeira semana de julho, a balança comercial registrou superávit de 2 bilhões e 270 milhões de dólares, um crescimento de 149%.
2: São Lourenço do Oeste celebra nesta semana os 68 anos de emancipação político-administrativa. A programação tem como destaque o Festival Lourenciano de Interpretação da Canção, que chega à 53ª edição, reunindo artistas de diferentes regiões do país. O repórter César Augusto, da Rádio 12 de Maio, traz os detalhes.
6: Em 1958, o município de São Lourenço do Oeste conquistou sua emancipação. Em 1972, foi realizada a primeira edição do Festival Lourenciano de Interpretação da Canção Flick. E lá se vão 53 anos. O Flick, Festival Lourenciano de Interpretação da Canção, é organizado pelo Instituto Cultural de São Lourenço do Oeste e será realizado nos dias 23, 24 e 25 de julho, no Centro de Eventos Governador Luiz Henrique da Silveira, dentro da programação dos 68 anos do município de São Lourenço do Oeste. Foram 321 inscrições distribuídas em 5 categorias. Após os critérios de avaliação para esta edição, o Flick selecionou 86 apresentações que acontecem então nos dias 23, 24 e 25 de julho. A 53ª edição do Festival Lourenciano de Interpretação da Canção Flick distribuirá R$ 92.200 com show, inclusive de encerramento de Wilson e Soraya. Da redação da Rádio 12 de São Lourenço do Oeste, César Augusto.
2: E daqui a pouco, Daniele Lima traz a previsão do tempo e comenta sobre a volta do sol e a elevação gradual das temperaturas.
7: FETRANSESC apresenta Minuto do Transporte.
8: A FETRANSESC sediou o primeiro encontro do Comitê de Segurança Viária em Florianópolis. O encontro reuniu representantes de entidades ligadas ao transporte e à infraestrutura, como a Agência Nacional de Transportes Terrestres, Polícia Rodoviária Federal, Governo de Santa Catarina, Arteres, Fiesc, SESC-SENAT, PROCON, Sindipetro e PRO-Paraná. O grupo foi criado para acompanhar os indicadores de segurança nas rodovias, identificar as principais causas de acidentes e definir ações de prevenção. Segundo o diretor executivo da FETRANSESC, Renato Macedo, a proposta é integrar informações de diferentes instituições para estabelecer prioridades e desenvolver medidas nas áreas de educação para o trânsito, engenharia viária e fiscalização. A expectativa é que o comitê contribua para reduzir os acidentes, aumentar a segurança nas rodovias e fortalecer a cooperação entre os órgãos envolvidos.
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7: Direto de Brasília.
2: Rita, a Câmara dos Deputados ainda não tem nenhum colegiado que trate de políticas para dependentes químicos?
10: Olá, Marílis e ouvintes. Exatamente, Marílis. O deputado federal catarinense Ismael dos Santos, do PL, tem como uma de suas principais bandeiras a defesa das comunidades terapêuticas e a criação de colegiados para tratar de políticas para dependentes químicos. Ele é um forte defensor das instituições que acolhem e auxiliam no tratamento e recuperação de pessoas com dependência em álcool e outras drogas. Em discurso no plenário da Câmara, Ismael, que é presidente da Frente Parlamentar em Apoio às Comunidades Terapêuticas, cobrou a aprovação de um requerimento para a criação de uma comissão especial para debater políticas públicas de enfrentamento às drogas.
11: Eu aproveitei este momento para fazer um apelo à presidência da Casa num requerimento que já estabelecemos há mais de meio ano, porque não é admissível que num país com 10 milhões de dependentes químicos, nós não tenhamos na Câmara Federal uma comissão permanente para debater políticas públicas de enfrentamento às drogas.
10: Marílis, uma comissão especial tem por objetivo centralizar os debates no âmbito federal e permite reunir especialistas e gestores públicos para debater sobre o tema. O deputado Ismael disse que atualmente esse assunto é tratado por várias comissões, mas a ideia é unificar o tema numa comissão especial.
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2: O frio começa a perder força e as temperaturas entram em elevação no estado. Daniele Lima chega com a previsão completa do tempo.
13: A quarta-feira segue com tempo firme, sendo mais um dia de sol e céu claro em Santa Catarina. Pela manhã ocorrem alguns nevoeiros, principalmente no litoral, mas logo se dissipam dando lugar ao sol. O vento sopra de direção variada no interior e de oeste no litoral, virando para o quadrante norte ao longo do dia. As temperaturas sobem em relação a ontem. As máximas chegam próximas de 20 graus em Forquilinha e São Miguel do Oeste, próximas de 18 em Itajaí e Caçador e de 16 graus em Lages. Na quinta-feira, o tempo permanece firme, com predomínio do sol e apenas alguns nevoeiros ao amanhecer. As temperaturas continuam em elevação. As mínimas variam entre 2 e 8 graus nos planaltos e meio oeste e em alguns pontos ficam próximas de zero com chance de geada isolada. No litoral e oeste catarinense, ficam entre 8 e 12 graus. À tarde, as máximas ficam acima dos 20 graus na maior parte do estado. Que o sol lá fora aqueça não só o seu dia, mas também o seu ânimo. Até a próxima!
2: O HERT Notícias fica por aqui. Muito obrigada pela sua companhia. Amanhã estaremos de volta com mais
8: indicadores de segurança nas rodovias. Identificar as...
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15: Olá, atropelando tudo aí, tá nóis. Começa agora mais uma edição pra você do Sertanejo Classe A no Momento. 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
0: Começando até 1 da tarde. Tem Sertanejo Classe A aqui na Momento FM. Ótimo almoço, ótima tarde pra você. Que dia lindo, né? Céu azul, sol brilhando em Xanxerê. Seja bem-vindo à programação. Sertanejo Classe A Momento. Começando com Zezé de Camargo e Luciano. Sem medo de ser feliz.

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2: 24 horas no ar, Momento FM Sertanejo Classe A. Meio-dia 29. Hugo Pina e Gabriel.
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0: Obrigado.
1: Ficando por aqui, a primeira sequência de hoje do Sertanejo Classe A, Momento Lupino e Gabriel. Momento FM. 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
1: A melhor, sempre, sempre com você. Estamos de volta. Galera curtindo a gente também. Abraço aí pro Lucas. Caminhos do Alto. Olha só, tá na sintonia da Momento. Ótima tarde aí pra você, vem com a gente, meio-dia e 37. A gente continua a programação até a 1 da tarde com Sertanejo Classe A na Momento FM. César e Paulinho, garçom, me ajude.

Toda música boa sempre para você na Momento FM. Ataíde e Alexandre, doces palavras. Vamos encerrando aqui mais uma sequência. Tem mais pela frente. Sertanejo Classe A. Na Força Auto Certo Veículos. Ótimo almoço, ótima tarde para você. Momento FM. Vem comigo. Pode participar também. Pede sua música aí no 991-237-1-3211. Faltando para uma. 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
1: Só o melhor da música sertaneja, matando saudade. Mato Grosso e Matias, Sertanejo Classe A. Momento. Seis para uma. Eu me perdi.
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Aqui é emoção o tempo todo. Três faltando para uma. Sertanejo classe a momento. Edson e Hudson com Kenny Rogers.

0: Edson Hudson com Kenny Rogers. Eu não sei dizer que não te amo. Para fechar a programação, mais um sertanejo fazia de volta amanhã. Vem aí o Qual é a Sua Alegria? Música boa na sua tarde, participação do ouvinte. Tamo junto por aqui, você de lá e eu de cá. E eu sou Mancha, continuo contigo. 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
0: Se liga aí. 1:01, boa tarde.
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3: Qual é a sua? Começando na programação Momento FM. E aí, tudo bem? Abraço pra você, ótima tarde, eu sou o Manchete, fazendo companhia até as três, qual é a sua no ar, o ouvinte interagindo, participando comigo, 991237132, nosso WhatsApp, que dia lindo, dia maravilhoso, pessoal aí no comércio também com a gente, né, quartou galera, quarta-feira de Internacional do Sofá. Eita, lasqueira.
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3: 8 de julho de 2026.
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3: Tamo junto a partir de agora, a melhor programação na sua tarde, alegria e energia positiva. Léo Jaime, as 7 vampiras. Tem umas 14 por aí, né? Faz parte. 1 e 4.

0: 24 horas com você, momento Léo Jaime, as 7 vampiras.
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0: 17 anos com você, qual?

0: 20, menina, veneno, fechando a primeira sequência aqui do Qual é a Sua da Momento FM.
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0: 1:20.

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6: Vamos lá para mais Andréia ligada comigo. Vanusa lá em Medianeira, no Paraná, também com a gente. Ótima tarde, Vanusa. 1:22, Titãs.

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0: 1h28, tem informação chegando na sequência. Participação do ouvinte no qual é a sua?
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3: O governo brasileiro avalia que houve avanços nas negociações com os Estados Unidos para evitar novas tarifas sobre produtos nacionais, especialmente após a abertura de um canal de cooperação entre áreas de combate ao crime transnacional. Apesar do progresso nas conversas, o Brasil mantém a decisão de não incluir o etanol nas negociações comerciais, por considerar o tema estratégico e sensível para o setor de biocombustíveis. Segundo o Ministério do Desenvolvimento, Indústria, Comércio e Serviços, o foco das tratativas é ampliar o diálogo comercial sem comprometer interesses considerados prioritários para o país. Com informações para a programação, repórter Jocely Luiz.
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0: Momento 29 para as duas.
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0: Minha amiga Renata ligada com a gente. Abraço para você, ótima tarde. Quarta-feira de Internacional do Sofá, dia lindo em Chancherê. Sol brilhando, céu azul. Temperatura 19 graus. A Priscila também curtindo a gente lá em Chapecó, Passo dos Fortes. Pessoal lá do bairro Refap também, tamo junto, galera. Pediu, tocou, é Momento FM, Panda chegando com porção.

0: Fora, fora do padrão.
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3: Fala, Simone. Turma aí do bairro Veneza. Rainha musical e energia nova, o amor da minha vida.

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0: Qual é a sua? Segue por aqui, ó, 22, faltando pras duas. Temperatura 19 graus, Momento FM, 17 anos com você. Eu sou Mancha, contigo até as três. Manda sua mensagem aí pra gente, bora interagir. Então, qual é a sua?

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2: Qual é a sua na Momento? Natália, tudo bem com você? Abraço, abraço. Tamo junto aqui, ó. Qual é a sua? Até as três comigo na programação. Eu sou mãe. Vem junto. 991237132, nosso WhatsApp. Das Aranha Vagabundo, confesso.

0: Vagabundo Confesso das Aranha pro ouvinte da momento. Qual é a sua por aqui? Vamos lá para mais um intervalo. Alô, Abelardo Luz. Andréia tá comigo. Abraço, abraço para você. Uma ótima tarde. Momento FM 17 anos com você. 10 faltando para as duas.
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0: Vambora pra mais participação do ouvinte. Ótima tarde pra você. Cássio, tudo certo, garoto? Tamo junto. É isso aí. Quarta-feira, dia lindo, céu azul, sol brilhando em Xanxerê.
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0: 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Momento 7 pras duas. Zélia Duncan, Catedral.

0: Catedral Zélia Duncan, na Momento FM, qual é a sua?
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0: Fala, Deise, tudo certo, galera aí de Chaxim com a gente, tamo junto. Dois faltando pras duas.

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1: Guilherme Santiago com Zezé de Camargo. Pra não lembrar de mim, é sucesso, toca. Momento FM. Na vibe positiva, quarto, galera, quarta-feira. Temperatura 20 graus na capital do milho. 20 graus a temperatura, seguimos por aqui a partir de agora com a gente esportiva Xanxerê e Xaxim. Galera interagindo, participando no 991237132, esse é o nosso WhatsApp. André, tudo bem com você? Abraço. Tudo bem de São Domingos. Eliane também ouvindo a gente. Na melhor companhia.
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1: Momento 2 e 2 Esportiva segue com a gente até as 3 da tarde.
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3: Momento 2:04.
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3: Qual é a sua? De volta na Força Esportiva Xanxerê e Xaxim.
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3: 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Ouvinte ligado comigo. Paulo.
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3: Abração, abração. Tamo junto aqui na tarde, né? Quarta-feira. Seu azul só brilha na capital do milho. É energia positiva sempre. Eles estarão no Rama Centro de Eventos Júnior e Patrick.
6: É Alex Dias.

0: perder.
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1: Gian Giovanni, no qual é a sua?

0: 20 graus a temperatura, ótima tarde pra você, qual é a sua no momento?
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0: Seguimos com a Força Esportiva Xanxerê e Xaxim, 2:11.

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4: Quarta-feira linda, maravilhosa na capital do milho. Quarta-feira pode, né? Só pra contrariar. Que se chama amor. Vou matar a saudade aqui. Vem junto, vem junto.

0: só pra contrariar aqui no Qual é a Sua da Momento FM, como diria meu amigo Trinity, o Manchão, um dinossauro do rádio. Estamos aí matando saudades lá dos anos 90, né? É, a mais eclética é assim, tem que tocar, né? Vários estilos. E a gente toca, com certeza. Qual é a Sua na Momento FM? Na Força Esportiva Xanxerê em Xaxim. Já, já mais música e mais participação do ouvinte. Momento 20 graus a temperatura. Tá na Momento, 2:19, Esportiva. 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
2: Estão definidas as quartas de final do Mundial. As 8 seleções classificadas são França, Marrocos, Espanha, Bélgica, Noruega, Inglaterra, Argentina e Suíça. A equipe suíça garantiu a vaga no último momento ao eliminar a Colômbia nos pênaltis. Os argentinos sofreram um pouco mais na rodada de hoje, saíram perdendo por 2-0. Teve mais um gol do Egito anulado. Messi perdeu um pênalti, mas eles jogaram com muita garra e viraram o placar. Agora, os confrontos serão França e Marrocos, Espanha e Bélgica, Noruega e Inglaterra, além da Argentina contra a Suíça. A partir de agora, é briga de gigantes. Eu sou Melina Calduro, em Miami, para o Acaerte em Campo.
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Faxinal dos Guedes ligada com a gente. Alô, Silvana, abraço pra você. Abraço pra Gi também, tá conhecendo a gente, né? Opa! 2h23, Expressão Sul.

0: Expressão Sul, uma canção de amor.
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0: E a Neiva curtindo a gente, participando comigo. Abraço, Neiva, Zenete e Cristiano. Qual é a sua? Momento FM, 2:27.
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0: Ilha Sul, louco, apaixonado, participação do Negão. Na Momento FM, é bom demais você participando comigo. André, abraço pra você. Claudinha, tudo certo? Um ótimo trabalho. Informação chegando, 27, faltando pras 3.
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2: Defensores públicos, representantes de entidades de defesa do consumidor, defenderam em audiência no Senado regras mais rígidas para as plataformas de apostas esportivas e jogos online, as chamadas bets. Segundo eles, a ampla divulgação desses serviços contribui para o aumento do superendividamento e de problemas de saúde mental, principalmente entre pessoas de baixa renda, além de transmitir a falsa ideia de que as apostas podem ser uma fonte de renda. Durante o debate, especialistas sugeriram que a propaganda das bets passe a ter restrições semelhantes às impostas ao cigarro, com limitações na veiculação e maior proteção ao público vulnerável. Com informações para a programação, repórter Jocely Luiz.
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0: Vambora, continua. Qual é a sua na Momento FM? Quarta-feira linda, maravilhosa, de céu azul, sol brilhando, 21 graus em Xanxerê.
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0: Alô, Paulinha, turma aí do Colato com a gente, céu e cantos.

0: emoção o tempo todo momento. Abraço aí pra você ligado com a gente, meu amigo Jonathan, como é que tá, garoto?
1: Boa tarde, Mancha, boa tarde a todos os nossos ouvintes da Momento, pessoal que tá sintonizado aí na nossa frequência 97.
0: Verdade, vamos mandar abraço pra uma turma aí?
1: Vamos mandar abraço pros nossos amigos da Stop Pneus, lá pro Matheus e pro Thiago, que estão ligadinho das 6 da manhã até as 10 da noite, todos os dias,
0: aí
1: todos
0: sim. Os dias. Aí sim, abraço turma, tamo junto por aqui, deixa eu mandar música pra eles então, Mato Grosso e Matias, pra galera, eles curtem.
1: Demais.
0: Que bom! Vamos lá, Mato Grosso e Matias, na programação Momento FM, a Mariposa.

0: Sigo te amando, céu e cantos. Qual é a sua momento na Força Esportiva Xanxerê e Xaxim? Doze, faltando para as três, seguimos com a Força Esportiva. 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
0: E aí, qual é a sua? Estamos de volta. Fabiana do Carmo ligada com a gente. Abraço, Fabiana. Ótima tarde pra você. E as meninas das Óticas Recris. Alô, Kelly, Ingrid. Abraço, Cris. Tudo certinho com vocês? Olha só, a Ingrid, de aniversário, a Ingrid. Que coisa boa. Parabéns, Ingrid. Muitas felicidades, muitos anos de vida para você. Continue essa pessoa maravilhosa que você é. Abração da equipe aí, Óticas Recris. Ela, Ingrid, de aniversário hoje.
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0: Qual é a sua? Manda ver. Pede ela aqui pra mim no 991237132. Deixa eu tocar uma música pra Ingrid aqui, feliz aniversário. Parabéns, parabéns. Vamos pegar ao vivo aqui, né? Tudo ao vivo na programação. Abraço especial pra Ingrid de aniversário hoje. Felicidade sempre, sempre pra você. Tudo de bom. E eu vou me despedindo, né? 9 agora faltando para as 3, na sequência tem ele.
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0: Leandro Fernandes por aqui.
3: Aniversário.

0: Muito bem, senhoras e senhores, já já mais Qual é a Sua com ele, Leandro Fernandes. 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
0: 2 para as 3.
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Muito bem, 15 horas e 18 minutos, estamos chegando, bora que bora! A partir de agora tem Leandro Fernandes por aqui na programação Momento. Ótima tarde pra você. Tarde essa de quarta-feira, dia 8 de julho de 2026. Pra participar da fácil 991237132. Fica à vontade, seja muito bem-vindo. Uma tarde aí com temperatura marcando 20 graus na capital do milho. Bora começando!

0: Momento, agora 15 horas e 30 minutos, informação chegando.
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2: Olá, ouvintes. O dólar comercial está cotado em R$ 5,17. A soja saca de 60 quilos em R$ 115. O feijão carioca saca de 60 quilos em R$ 150. A cotação para o feijão preto também é saca de 60 quilos em R$ 125. O milho saca de 60 quilos em R$ 66,50. A arroba do boi em R$ 315. E a cotação para o litro do leite no dia de hoje está em R$ 2,75. São os indicadores do momento. Com informações para a programação, repórter Jocely Luiz.
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Vamos sequência na programação. 991-237-132 para você participar. Boa tarde, Vini, pedindo o Vitinho Imperador. Deixa pra mim que eu vou programar por aqui o som do Vitinho Imperador, tá bom? Primeiro tem Murilo Rufi.

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0: 14 faltando para as 16 horas. 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
2: Muito bem, Túnel do Tempo. Começando na quarta-feira, Love, mais ou menos assim.

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1: Ótima tarde para você, agora 16 horas.
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1: 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Opa, tamo de volta, hein?
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1: E bora lá, 16:05. Virando a chave por aqui, porque tá começando o Toca Tudo na Tarde da Momento. 991-23-7132 pra você participar com a gente. Vambora, tô junto contigo até as 19 horas por aqui na programação. Tarde aí de 20 graus de temperatura. Quarta-feira, 8 de julho de 2026. Participa aí, pede seu sonho e a gente roda pra você com muita satisfação, tá bom? Bora começando com Passarela.

0: Hashtag Sucesso Corpo e Alma para Não Fala.
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0: Agora 16 horas e 15 minutos. 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

0: Bora lá, tamo de volta por aqui na tarde. Bora que bora, né? Bora que tem áudio do ouvinte por aqui. Alô, alô, boa tarde.
1: Fala, Leandro Fernandes, grande Leandrão. Tudo certo, meu nobre? Aqui é o Maia do Buganção. Tamo aí na atividade. Toca pra nós aí, Tairone, Volta Amor, pode ser, meu amigo? Tamo aí, ligadão no momento. Bom trabalho, é nóis.
0: Fechou, valeu, um abraço a toda a galera lá no Rei do Preço Baixo. É, Mercado Bugança, galera com o rádio sintonizado lá no açougue, curtindo o momento aí, é bonito, hein? Aí eu dou valor, né? Vambora, trazendo música, trazendo moda, vai participando aí, 991237132. Conrado e Alexandre, pensa no amor. Pensou? Então agora multiplica.

0: 16:30, informação chegando.
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2: A Rede Feminina de Combate ao Câncer de Xanxerê está realizando um brechó solidário com diversas opções de roupas, calçados e acessórios. A ação segue até amanhã, quinta-feira, oferecendo peças em bom estado de conservação, além de itens novos com etiqueta. O brechó acontece das 13 às 17 horas no bairro dos Esportes, em frente à ABB. De acordo com a organização, o público encontrará casacos, vestidos, calças e outras peças selecionadas, com o objetivo de proporcionar opções de compra acessíveis e incentivar o consumo consciente. Além de renovar o guarda-roupas com preços populares, quem participa da ação também contribui com o trabalho desenvolvido pela Rede Feminina de Combate ao Câncer de Xanxerê, entidade que presta apoio a pacientes oncológicos e desenvolve ações de prevenção e conscientização sobre a doença. Com informações para a programação, repórter Jocely Luiz.
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0: 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E tamo de volta. Bora, emoção o tempo todo. Momento FM. 24 faltando para as 17 horas. Seguimos por aqui na programação. Tem Leandro Fernandes por aqui contigo. Vambora, né? Deixa eu mandar abraço por aqui. Gelson Schmidt de Chaxim tá na escuta. Toca aí pra nós, Zé Felipe, ruim de coração. Vamos procurar a moda aí. Deixa eu ver se tem ela disponível. Se tiver, eu rodo pra ti, tá bom? Uma excelente tarde. Valeu, valeu, abraço. Quem também tá na sintonia? Olha só. Alô, Alessandro! Como é que temos? Tudo certinho? Tudo tranquilo por aí? Tá sintonizado com a gente, levando a gente de carona. Aquele abraço, uma excelente tarde. Vamos de bailaço.

0: Eduardo, na programação Momento Chora Carolina.
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0: Agora 14, faltando para as 17 horas.
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0: Muito bem, estamos de volta na programação. Opa! Tarde de quarta-feira, meiuca de semana, 9, faltando para as 17 horas. Bora diretamente pro comércio, bora com informação, bora falar para você que Tá construindo, reformando, solzinho voltou das caras aí na capital do milho. 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Mas quem vai falar melhor para você sobre isso é o nosso amigo Eliseu, que já tá na linha com a gente. Boa tarde, seja bem-vindo.
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0: Olha só, tivemos um pequeno probleminha. Vamos tentar contato novamente com o nosso amigo Eliseu, porque... Vamos ver. Tudo ao vivo por aqui. Você acompanha ele nos atendendo por aqui.
1: Tá me ouvindo aí, meu querido?
0: Agora sim, agora pode continuar.
1: Olha aí, ó. 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Obrigado, Leandro, mais uma vez pela sua atenção, por toda a parceria aí com a Momento FM. 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Valeu, Leandro! Vai contigo aí!
0: Valeu, valeu! 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Fechou? Vamos de música!

Aí a Vanilla Grossa, sucesso dos Serranos, fechando a nossa primeira hora de Toca Tudo. Já já eu volto por aqui. Já já tem a previsão do tempo, participação do ouvinte. Agora 17 horas e 2 minutos.

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2: Agora 17:08. Bora para a previsão do tempo com o meteorologista Peter Scheuer. Sabe como é que se comporta o tempo? Como é que se comporta o tempo aí nas próximas horas e também nos próximos dias com o Peter Scheuer?
3: A quinta-feira vai prosseguindo com tempo seco. O sol acaba predominando com temperatura baixa ao amanhecer, nada rígido, com mínimas em torno de 5 a 8 graus. E durante o período da tarde, a máxima deve seguir próximo acima dos seus 20, 22 graus. É um dia com tempo bom, tempo firme e a massa de ar frio ela perde força por total. No decorrer da sexta, tem previsão de aumento das nuvens. A partir da tarde e noite já tem risco de chuva. No sábado, chove o dia todo, intercalando com breves melhorias, pontuais trovoadas. E no domingo, o tempo volta a firmar novamente. Importante estar destacando que essa área de baixa pressão ela é passageira. Ela inicia o processo de convecção e evolução ali na sexta. Sábado, ela vai estar no auge e no domingo, ela se afasta. Peter Scheuer, meteorologista, com a previsão do tempo.
2: Muito bem, você ouviu aí a previsão do tempo com Peter. Bora lá, seguindo por aqui para mais uma hora. Alô, alô, dobradiça. Tudo certo? Tá com a moda das bem boas. Aqui na Terra do Meteoro, curtindo as férias. Meu Deus. Ai, ai, ai, ai, ai. Eu nem vou comentar nada porque é uma quarta-feira, eu vou ficar bem quieto. Só vou tocar uma moda aqui, dedicar lá pra galera lá na Terra do Meteoro. Mas não vou comentar, eu vou abster meu comentário. Melhor, né, o dobradiça? Melhor eu ficar quieto por aqui, porque tem coisa que eu vejo e eu fico indignado, enfim. Vamos de Bruno e Barreto?

0: 17h17. 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

0: Vambora, tamo de volta. Deixa eu trazer áudio do ouvinte por aqui na tarde. Alô, alô, fala comigo.
1: Alô, seu Leandro Fernandes. Certo, tranquilo, como é que tamo? Roda a música pra nós aí. A Ererê do Brasil. A Luzes da Ribalta. É o nome da música. E parece pra todo mundo aí. Um grande abraço, até mais.
0: Fechou, valeu. Vambora, né? Vambora, vambora. Trazendo por aqui sucesso do Michel Teló.

0: Tá aí o som de André Renner na programação Cidade Acordada. Fechando mais uma. Já, já a gente volta, hein? Agora, 29 faltando aí para as 18 horas. Informação no momento.
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2: A Polícia Rodoviária Federal de Santa Catarina realiza nos dias 14, 15 e 16 de julho o primeiro leilão de veículos apreendidos ou abandonados nas rodovias federais em 2026. Ao todo, serão leiloados 647 lotes que estão em pátios localizados nas cidades de Tubarão, Itapema e Guaramirim. Os veículos estão divididos em quatro categorias: aptos para voltar a circular, sucata com motor aproveitável, sucata com motor sem condições de uso e sucata inservível. O leilão será realizado apenas pela internet. As sessões começam às 9 horas por meio do site do leiloeiro. Para participar, é necessário fazer um cadastro na plataforma, onde também estão disponíveis fotos, informações dos veículos e a opção de registrar lances antecipadamente. Com informações para a programação, o repórter Joseli Luiz.

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Olá, estamos de volta por aqui, agora 22, faltando para as 18 horas. 991-237-132 para você participar e interagir com a gente. Fica à vontade, seja muito bem-vindo por aqui, tá bom? Sou Leandro Fernandes por aqui, tô contigo até as 19 horas. Bora quarta-feira, Love, tem que ter Bruno e Marrone.

0: 15 faltando para as 18 horas. Olha só, vamos passar recado por aqui. 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

0: Obrigado! Taca ali pau, Marco, velho.
1: Aí o som de Ed Brito e Samuel na programação Momento, a sua vez. Fechando mais uma hora por aqui.
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4: O caminho dos justos é como luz esplêndida que surge e cresce do amanhecer até o pleno dia. Em nome do Pai, do Filho e do Espírito Santo. Amém. Olá, meu irmão e minha irmã. Ao celebrar a memória de Santa Paulina do Coração Agonizante de Jesus, confiemos-nos à sua intercessão junto a Deus Pai, buscando o caminho da santidade na dedicação e serviço aos pobres. Rezemos. Fazei, Senhor, que a busca da santidade seja através das provações diárias, do trabalho humilde, da oração constante e servindo os mais necessitados. Por nosso Senhor Jesus Cristo, vosso Filho, que é Deus e convosco vive e reina na unidade do Espírito Santo por todos os séculos dos séculos. Amém. O Senhor esteja convosco. Ele está no meio de nós. Evangelho de Jesus Cristo segundo Mateus. Glória a vós, Senhor. Jesus disse aos discípulos: Ide, proclamai que o reino dos céus está próximo. Curai os doentes, ressuscitai mortos, purificai leprosos, expulsai demônios. De graça recebeste, de graça dai. Não leveis ouro, prata ou dinheiro em vossos cintos, nem sacola para o caminho, nem duas túnicas, nem calçado, nem bastão, pois o trabalhador é digno de seu sustento. Sempre que entrardes em uma cidade, procurai alguém digno de confiança e permanecei lá até partirdes. Ao entrardes em uma casa, saudai-o com a paz. Se a casa for digna, desça sobre ela a vossa paz, mas se não for digna, que a paz volte para vós. Palavra da salvação. Glória a vós, Senhor. Jesus, preparando os discípulos para a missão, os envia a anunciar a proximidade do reino. Devem agir sem interesse próprio, mas no desapego e na confiança em Deus, de receber e dar de graça, viver e praticar a exemplo do Mestre. E ao final desse momento de oração, contando com a intercessão da Virgem Maria, rezemos. Ave Maria, cheia de graça, o Senhor é convosco, bendita sois vós entre as mulheres, e bendito é o fruto do vosso ventre, Jesus. Santa Maria, Mãe de Deus, rogai por nós, pecadores, agora e na hora de nossa morte. Amém. Por intercessão da bem-aventurada Virgem da Conceição Aparecida, Mãe de Jesus, que Deus vos abençoe. Em nome do Pai, do Filho e do Espírito Santo. Amém.
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Bora, tamo de volta, hein? Olha nós aí de novo, 18 horas e 8 minutos. A gente segue na programação, momento. Participa aí, 991-237-132, última hora, toca tudo de quarta-feira. Bora com os atuais, os reis do baile.

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0: É aí, o sucesso Bom Dia Garotos, criado assim, meio tipo bicho, meio largadão mesmo, né?
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0: Agora 18 horas e 15 minutos com a gente por aqui, ó, atenção, atenção. 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

trazendo mais som, mais sucesso, mais participação do ouvinte. Bom fim de tarde, Leandro, queridão. Deus te abençoe. Beijos. Valeu. Vá nos a beijo por aí também. Um ótimo final de tarde. Tá sintonizada com a gente lá no nosso Paranazão. É isso mesmo. Lá no Paranazão City. Curtindo o momento. Um excelente final de tarde, início de noite. Bora de Calmon? São duas vidas em um só coração. Mais ou menos assim. Sobe o som.

0: Rocca. Tudo.
1: Pra cantar junto, vamos lá.
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0: 18:30.
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0: A empresa Avelino Braganholo S.A., indústria e comércio, tem vagas disponíveis para auxiliar de produção, auxiliar de TI, operador de picador móvel, mecânico industrial, técnico em eletrotécnica, técnico em eletromecânica, técnico em instrumentação. O econômico Atacadão e Badote contrata operador de caixa, açougueiro, fiscal de prevenção e perdas, operador de FLV, armazenista, atendente de padaria, repositor, padeiro, auxiliar de limpeza. A Nadalite Materiais de Construção contrata vendedor local, auxiliar de motorista, vendedor especializado em tinta, auxiliar administrativo e frente de caixa.
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2: Bora, 25, faltando para as 19 horas, estamos de volta por aqui. Bora, a gente segue por aqui até as 19 juntinho de você. Tá chegando a terceira dimensão.

0: Muito bem, tá aí, sucesso na Vissom. Eu volto. 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
0: 14, faltando para as 19 horas, olha só.
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10: Lionel Messi fez história mais uma vez. Na vitória da Argentina sobre o Egito, o camisa 10 marcou e chegou a 21 gols em mundiais. Ele é o maior artilheiro da história do torneio e ainda tem chance de marcar mais. Além disso, o Messi igualou Pelé em assistências, superou Maradona como maior garçom da Argentina em mundiais, mas ele também alcançou um recorde negativo. Após perder mais um pênalti, ele passou a ser o jogador com mais cobranças desperdiçadas. Depois da classificação, o argentino chorou no gramado e, segundo ele, foi um desabafo pela frustração de ter perdido a penalidade, mas também a emoção de ver a equipe reagir e garantir a vaga. Eu sou Melina Calduro, em Miami, para o AKERT em Campo.
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Bora lá, agora 5, faltando para as 19 horas. Estou tirando o time de campo, encerrando por aqui minha participação, agradecendo a cada um que participou comigo. Eu volto amanhã a partir das 15 horas na programação Momento, melhor dizendo. A sequência tem a Voz do Brasil. Ótima noite, fiquem todos com Deus. Fui, tchau, tchau.

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2: Olá, boa noite.
1: Boa noite para você que nos acompanha em todo o país.
2: Quarta-feira, 8 de julho de 2026.
1: Vamos ao destaque do dia na Voz do Brasil.
2: Vacinação infantil.
1: Pneumo 20 contra a pneumonia e meningite está disponível nas unidades básicas de saúde. Gabriela Noronha.
3: A Pneumo 20 é indicada para bebês no primeiro ano de vida e crianças menores de 5 anos que ainda não completaram o esquema de vacinação recomendado.
2: Proteção às mulheres.
1: Ligue 180 registra denúncias de violência e funciona 24 horas todos os dias da semana. Pablo Mundim.
4: O Ligue 180 também orienta familiares, amigos, vizinhos e qualquer pessoa que queira saber como agir diante de uma situação de risco.
2: E vamos falar hoje sobre a Rede Nacional de Proteção e Defesa dos Direitos Humanos das Pessoas Idosas.
1: Quem vai explicar pra gente mais sobre o tema é o Secretário Nacional dos Direitos da Pessoa Idosa, Alexandre da Silva.
5: São todas aquelas pessoas, aquelas instituições, aqueles órgãos que atuam no segmento da pessoa idosa e que garantam a defesa, a promoção, a mitigação de violações e violências e a garantia de mais direitos.
2: Hoje, na apresentação da Voz do Brasil, eu, Mariana Jungmann e Luciano Seixas.
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2: Crianças menores de 5 anos e grupos prioritários já podem procurar o posto de vacinação mais próximo para se protegerem com a Pneumo 20.
1: O imunizante previne contra 20 sorotipos da bactéria causadora de doenças graves, como pneumonia e meningite.
2: A ideia é diminuir as hospitalizações, sequelas e óbitos em função das doenças.
3: A vacina Pneumo 20 está disponível nas unidades básicas de saúde e demais pontos de vacinação em todo o país. Éder Gatti, diretor do Programa Nacional de Imunização do Ministério da Saúde, explica que o imunizante vai substituir gradualmente a Pneumo 10 contra a bactéria causadora de doenças como pneumonia e meningite.
6: O Ministério já tinha uma vacina no SUS que era a Pneumo 10, é uma vacina que cobria contra 10 tipos da bactéria pneumococo, só que agora nós estamos atualizando para uma vacina que cobre contra 20 tipos de pneumococo, ou seja, é um número maior de tipos de bactéria que a vacina protege. E com isso, a gente espera diminuir ainda mais a ocorrência de meningite e pneumonias em crianças.
3: A Pneumo 20 é indicada para bebês no primeiro ano de vida e crianças menores de 5 anos que ainda não completaram o esquema de vacinação recomendado. Segundo Eduardo Jorge da Fonseca, presidente do Departamento de Imunizações da Sociedade Brasileira de Pediatria, a imunização nesta faixa etária é fundamental para prevenir internações e reduzir mortes associadas às infecções pneumocócicas.
7: São as crianças menores de 2 anos as que mais internam e as que mais morrem, ou seja, tem maior incidência e maior letalidade. Então, esse é o grupo mais importante, é um grupo prioritário para a prevenção das doenças pneumocócicas invasivas, como a gente chama.
3: A Pneumo 20 também é indicada para indígenas com mais de 5 anos sem histórico vacinal, idosos com 60 anos ou mais que estejam acamados ou institucionalizados e pessoas com condições clínicas especiais. O histórico de vacinação pode ser acompanhado pela caderneta digital de saúde da criança, disponível no aplicativo Meu SUS Digital. Reportagem Gabriela Noronha.
1: A doença de Chagas é transmitida principalmente por um inseto conhecido como barbeiro e pode levar à morte, especialmente em populações vulneráveis.
2: Isso porque a infecção pode evoluir de forma silenciosa por anos e, quando não tratada, pode levar a graves complicações cardíacas e digestivas.
1: Para tratar a doença, a Anvisa publicou o registro de um novo medicamento voltado a pacientes menores de 18 anos.
2: É o Lampti, feito de substâncias que danificam o parasita e que levam levam à sua eliminação do organismo.
8: A Agência Nacional de Vigilância Sanitária, Anvisa, aprovou o registro do medicamento Lampit, indicado para o tratamento da doença de Chagas em pacientes pediátricos. O produto pode ser utilizado desde recém-nascidos com peso mínimo de 2,5 kg até adolescentes menores de 18 anos. A doença de Chagas é causada pelo protozoário Trypanosoma cruzi e está entre as principais doenças negligenciadas no Brasil. A infecção pode permanecer sem sintomas por muitos anos e, quando não tratada, provocar complicações graves, principalmente no coração e no sistema digestivo. O Lampit é um medicamento antiparasitário que atua na eliminação do parasita responsável pela doença. A aprovação do registro foi publicada pela Anvisa no Diário Oficial da União, com a Resolução 2631 de 2026. Claudimário Carvalho,

0: O serviço funciona 24 horas por dia, todos os dias da semana, e pode ser acionado pela própria vítima ou por qualquer pessoa que queira denunciar uma situação de violência contra a mulher. A coordenadora de atendimento da central do Ligue 180, Juliana Costa, explica como funciona o atendimento.
1: A denúncia é registrada pelas nossas atendentes. Posteriormente a isso, nós temos uma equipe também especializada que faz a análise dessa denúncia. Então, entrando em contato com o Ligue 180, a pessoa que nos contatar vai ter ali um atendimento especializado e essa atendente, ela vai identificar qual é a necessidade dessa pessoa.
0: Segundo o Anuário Brasileiro de Segurança Pública, em 2025 foram registrados cerca de 1.470 feminicídios, o maior número desde que o crime passou a ser tipificado em 2015. Apenas no primeiro trimestre deste ano, já foram contabilizadas 399 mortes. Também cresceram os casos de violência no ambiente digital, como ameaças, perseguição nas redes sociais, invasão de contas e divulgação não autorizada de imagens íntimas. Nos cinco primeiros meses de 2026, o Ligue 180 registrou mais de 16 mil ocorrências desse tipo de violência. A coordenadora de atendimento do Ligue 180 do Ministério da Saúde, Nery Araújo, alerta que o combate ao feminicídio é responsabilidade de todos.
2: É importante que o Brasil inteiro, a sociedade inteira, todo mundo, igrejas, feiras, times de futebol, escolas, templos religiosos, todo mundo seja envolvido. Por quê? Porque não é um problema só da mulher, é um problema de todos nós.
0: Além de atender mulheres em situação de violência, o Ligue 180 também orienta familiares, amigos, vizinhos e qualquer pessoa que queira saber como agir diante de uma situação de risco. O atendimento é sigiloso e pode ser feito de qualquer lugar do mundo. Além dos 180, denúncias e informações podem ser feitas pelo WhatsApp no telefone DDD 61 9610 0180. Reportagem Pablo Mundim.
3: O Cidadão conta com uma nova plataforma do programa Luz para Todos.
4: O aplicativo permite registrar e acompanhar solicitações de atendimento, facilitando a identificação de famílias que ainda vivem sem acesso à energia elétrica.
5: O aplicativo do programa Luz para Todos permite a cidadãos, lideranças comunitárias e instituições registrarem e acompanharem as solicitações de instalação de energia elétrica. A iniciativa é voltada para o público que mora em áreas rurais e regiões remotas do país. Segundo André Dias, diretor do Departamento de Universalização e Políticas Sociais de Energia Elétrica do Ministério de Minas e Energia, o aplicativo permite acompanhar as solicitações feitas ao programa e se existem subnotificações.
6: Hoje, nós estimamos que há no Brasil cerca de 220 mil unidades consumidoras, famílias sem acesso à energia, mas a gente entende que esse número pode estar subnotificado, possa ser maior, e aí o aplicativo vai nos dar justamente esse conhecimento.
5: O aplicativo Luz para Todos está disponível nas lojas de aplicativos para celulares e pode ser baixado por qualquer pessoa de forma gratuita. Ao abrir o pedido para instalação de energia elétrica, o cidadão deverá tirar foto da unidade a ser atendida. Por meio do georreferenciamento, o Ministério de Minas e Energia vai localizar o endereço e encaminhar a solicitação para a concessionária de energia elétrica responsável pela região. Não será preciso acesso à internet para registrar o pedido. Reportagem Luana Karen.
3: Embaixadores estrangeiros que não residem no Brasil participaram nesta quarta-feira no Palácio do Itamaraty da cerimônia de entrega das cartas credenciais.
4: O ato habilita oficialmente os diplomatas diante do chefe de Estado do país onde vai atuar.
3: As cartas foram assinadas pelo presidente da República perante o governo anfitrião e dão início à missão diplomática.
4: Ao todo, 14 embaixadores não residentes no país foram oficialmente credenciados.
3: Um espaço para que as mulheres idosas participem da construção de políticas públicas voltadas a elas.
4: O Fórum Nacional pelo Protagonismo e Mobilização das Mulheres Idosas reúne organizações, movimentos sociais e representantes do poder público.
3: Entre os desafios tratados no fórum estão a saúde mental dos idosos, autonomia econômica e combate ao preconceito etário.
4: A secretária nacional de Autonomia Econômica e Política de Cuidados, Joana Célia dos Passos, fala mais sobre o fórum.
7: Esse fórum, ele tem a duração de 2 anos e uma das competências dele é promover...

0: iniciativas para o fortalecimento das organizações de participação social de mulheres idosas, para que a gente possa ampliar a capacidade de mobilização, o protagonismo, a autonomia e a incidência no debate sobre as políticas para esse grupo de mulheres idosas.
1: Segundo o IBGE, o Brasil possui 32 milhões de pessoas com 60 anos ou mais, sendo 55% mulheres.
2: E vamos falar agora da Rede Nacional de Proteção e Defesa dos Direitos Humanos da Pessoa Idosa, RENAPID.
1: Ela tem como objetivo garantir uma articulação entre os órgãos públicos que atendem essa população.
2: Nós conversamos com o secretário nacional dos Direitos da Pessoa Idosa, do Ministério dos Direitos Humanos e da Cidadania, Alexandre da Silva, sobre como vai funcionar essa colaboração. Acompanhe. Boa noite, secretário. Explica pra gente o que é essa rede de proteção às pessoas idosas. Que entidades formam essa rede?
3: A RENAPID é a Rede Nacional de Proteção e Defesa dos Direitos Humanos das Pessoas Idosas. É uma rede que vem sendo pensada e solicitada pela participação social desde a nossa conferência, do primeira conferência de 2006, e que agora, em 2026, ela se realiza. São convidados todos os entes federativos, todas as pessoas que atuam no parlamento, no sistema de justiça, entidades privadas, entidades públicas, ONGs, universidades, enfim, são todas aquelas pessoas, aquelas instituições, aqueles órgãos que atuam no segmento da pessoa idosa e que garantam a defesa, a promoção, a mitigação de violações e violências e a garantia de mais direitos.
1: Agora, secretário, essa rede ela funciona para um acompanhamento mais próximo, por exemplo, de idosos que estejam em situações vulneráveis, vamos supor, idosos que vivam sozinhos, precisem desse acompanhamento, essa rede atua assim também?
3: Esse é um dos focos, mas eu vou dizer que o foco central dessa RENAPID é a intersetorialidade. Para quem não está acostumado com esse termo, é dizer que algumas soluções para as pessoas idosas, ou para outros grupos também, elas precisam sempre de uma articulação com mais de um setor. Um exemplo, pode acontecer uma dificuldade da pessoa idosa em acessar um serviço de saúde. Isso pode ser decorrente do transporte, isso pode ser decorrente da dificuldade dela em ler, então ela não consegue muitas vezes pegar um ônibus ou chamar um táxi porque ela não consegue ler. E aí pode ser um outro problema, o transporte em si, que pode estar disponível ou dificultoso naquela região. Então a resposta intersetorial é o ponto central. E sim, é o objetivo também da gente, o quanto antes, enquanto sociedade, detectarmos que uma pessoa idosa está numa condição de violência ou de violação e que isso gera um risco para ela de vida, que o quanto antes ela possa ser retirada dessa situação ou que o agente causal ou a situação também possa ser o mais rápido possível eliminada ou eliminado.
2: E como é que os próprios idosos, os familiares ou amigos podem acionar essa rede?
3: A RENAPID, ela vai ter uma estrutura que precisará funcionar tanto no âmbito municipal, estadual e federal. Então, vejamos, se o problema for municipal, nós vamos criar essa rede no município para que essas entidades, esses órgãos, a gestão municipal, uma secretaria específica, consiga dar a resposta o quanto antes, mas por vezes um problema que envolva, por exemplo, uma questão de uma estrada estadual. Eu já teria que procurar a instância estadual para dar essa resposta, ou muitas vezes é uma questão ministerial, alguma ação que possa ser garantida por um ministério. Então, essa pessoa idosa ou familiar, quando perceba uma situação como essa, ela vai procurar algum desses agentes, dessas entidades, desses órgãos que estão vinculados a essa rede para poder acionar a resposta mais efetiva. Cabe lembrar aqui que o Brasil já tem dentro do seu estado a experiência de alguns municípios e alguns estados que já fazem uma rede. Então, nós não estamos partindo do zero, esse é um ponto positivo. A ideia nossa agora é entender o que nós podemos construir coletivamente e já houve até uma oficina para começar a conversar com essas pessoas que já estão envolvidas em alguma rede, seja ela municipal ou estadual, e perceber como elas podem ser, como essa rede pode ser construída do que nós chamamos tanto de baixo para cima, ou seja, a partir das experiências e realidade dos municípios e o quanto os governos estaduais, distrital e a União precisam se organizar para concluir as boas respostas, ou também o contrário, o quanto a União vai também construir essa rede dialogando com os estados e o Distrito Federal para poder alcançar os municípios ou no caso do DF, as regiões administrativas também.
1: Para a gente tentar deixar um pouquinho mais claro, secretário, sendo um caso como o senhor mencionou, né, um problema que o idoso tenha com o transporte, ele deve, nesse caso, por exemplo, procurar a prefeitura da cidade dele, e aí a prefeitura também vai estar, os órgãos da prefeitura vão estar ativos nessa rede, e aí caso se identifique outras necessidades desse idoso, a rede toda pode ser acionada? É assim que funciona?
3: Isso, um bom exemplo, exatamente isso. Então, se for uma questão de transporte, a pessoa idosa que consiga alcançar a prefeitura e a secretaria específica pode fazer da forma como você explicou mesmo, ou muitas vezes a gente pode ter uma liderança comunitária, você pode ter às vezes um agente, um profissional da saúde ou da assistência que frequenta aquela casa e vai levar para algum órgão específico, seja o conselho municipal, caso exista na região, para poder muitas vezes chegar também a um órgão responsável, ou muitas vezes até se tiver uma empresa privada de ônibus que esteja vinculada nessa rede para querer de fato, já sabendo que muitas vezes isso já aconteceu, que ela também tenha uma resposta mais efetiva, ou muitas vezes até a prefeitura que vai pensar um ponto de ônibus, é um bom exemplo. Então, são vários caminhos que nós queremos criar justamente para que a pessoa, tanto aquela que tenha mais autonomia, independência e conhecimento, buscar a prefeitura, ou muitas vezes ver quem são os atores que vão circular naquele território que possam captar essa denúncia e poder encaminhar para um órgão mais específico.
2: Secretária, a rede também prevê a realização de diagnósticos sobre o envelhecimento populacional. De que forma isso pode se converter em políticas públicas posteriormente?
3: Esse diagnóstico ele é fundamental, é ele que vai balizar muito do que nós já fazemos no âmbito nacional, tanto União, Estados, DF, municípios, para ver quais são as demandas atuais. Então, hoje, quando falamos de envelhecimento de pessoas idosas, é muito importante que as ações sejam centradas a partir das demandas das pessoas idosas. E hoje nós temos uma série de informações que possam vir tanto das gestões municipais, com os dados obtidos por meio de suas secretarias, pode ser também a partir dos institutos de pesquisa que nós temos, geração de dados que nós temos no nosso país, e também a partir daquilo que é conduzido e pensado no âmbito governamental e também federal. Então, esse diagnóstico ajuda muitas vezes a criar programas que são feitos no âmbito federal, existem alguns criados já, também no âmbito estadual, e também pela pactuação que a gente pode fazer entre esses três entes, municípios, estados e governo. Então, é fundamental que os diagnósticos aconteçam e mais do que fundamental para a gestão, que isso fique sempre à disposição da participação social, da sociedade como um todo. Então, a transparência, a divulgação, a linguagem simples desses diagnósticos também faz parte da RENADP de disseminar cada vez mais o conhecimento, porque esse também é um ponto bastante preocupante. Quando falamos de pessoas idosas, muitas vezes existe uma certa invisibilização de alguns dados. E a RENADP vem justamente para poder colocar isso mais à disposição da sociedade, de conselhos, de entidades, movimentos sociais que também estão atuando na defesa dos direitos para as pessoas idosas.
1: Agora, secretária, a gente tem só mais alguns segundinhos, mas o senhor mencionou aí que lideranças comunitárias, por exemplo, né, ou organizações da sociedade civil também podem compor a rede, assim como as prefeituras. E aí, quem quer fazer parte dessa rede, essa pessoa deve proceder como, né, ou esse organismo? Eles precisam procurar a Secretaria Nacional dos Direitos da Pessoa Idosa?
3: Sim, exatamente. Nós estamos agora, no próximo mês, mais ou menos, nós vamos concluir a instrução normativa que vai dar os melhores caminhos para qualquer entidade, qualquer segmento que queira aderir à nossa rede. Então, haverá a classificação, a possibilidade de ser um integrante de fato para a rede ou de ser um colaborador com papéis distintos. Então, isso é aguardar agora, que nas próximas semanas nós vamos divulgar essa instituição normativa que está dentro do tempo proposto dentro da portaria que criou a RENADP.
2: Muito bem, nós conversamos com o secretário nacional dos direitos da pessoa idosa, Alexandre da Silva. Muito obrigado, secretário, pela entrevista à Voz do Brasil.
3: Obrigado a vocês, a todos os ouvintes, as ouvintes, uma boa noite.
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0: Quem for fazer o Exame Nacional de Desempenho dos Estudantes ainda tem tempo para solicitar atendimento especializado.
1: Saiba mais com Thaís Araújo.
2: Está aberto o prazo de solicitação de atendimento especializado e para o requerimento de tratamento pelo nome social para os participantes do Exame Nacional de Desempenho dos Estudantes, o ENAD 2026. Os interessados têm até o dia 24 de julho para fazer essa solicitação em relação ao ENAD de bacharelados e cursos superiores de tecnologia. O pedido deve ser realizado diretamente pelo estudante por meio do sistema ENAD e o resultado será divulgado no dia 31 de julho. Em caso de negativa, os estudantes terão prazo para recurso entre os dias 3 e 7 de agosto. A prova está marcada para o dia 29 de novembro. O Exame Nacional de Desempenho dos Estudantes é aplicado a todos que estão concluindo o ensino superior. Thaís de Araújo, para a Voz do Brasil.
0: Forças Integradas de Combate ao Crime Organizado realizam nesta quarta-feira operações em 16 estados em investigações envolvendo organizações criminosas.
1: As medidas incluem 181 mandados de busca e apreensão, 93 mandados de prisão e outras medidas cautelares determinadas pela Justiça.
0: Estão sendo apurados indícios de crimes como tráfico de drogas, de armas e também lavagem de dinheiro.
1: As Forças Integradas reúnem instituições federais e estaduais para atuação conjunta.
0: Foram as notícias do governo federal.
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1: Fique agora com o Minuto do TCU. Em seguida, as notícias do Poder Judiciário e do Congresso Nacional. Boa noite.
0: Boa noite, até amanhã.
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5: O Tribunal de Contas da União avaliou a política de autoprodução de energia elétrica, usada por empresas e outros consumidores que geram energia para consumo próprio. A auditoria identificou que as regras atuais dão incentivos econômicos aos autoprodutores, mas podem aumentar custos para os demais consumidores. O tribunal constatou que os autoprodutores usam a infraestrutura do sistema elétrico, mas não contribuem de forma suficiente para manter a estabilidade do serviço. O TCU também apontou baixo nível de maturidade no desenho, na institucionalização e no monitoramento da política pública. O tribunal recomendou que o Ministério de Minas e Energia formalize diretrizes, objetivos, metas, indicadores e estrutura de acompanhamento para a política. 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
4: 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Você vai ouvir agora notícias do Poder Judiciário.
6: Presidente do STF do CNJ participa da instalação de varas especializadas no combate ao crime organizado em São Paulo.
7: STJ reconhece dano moral coletivo por demora na demarcação de território quilombola em Sergipe.
6: Desembargador pernambucano é indicado para ocupar vaga de ministro do TST.
7: Boa noite, eu sou o Arthur Filho.
6: E eu sou Walter Lima.
7: O presidente do Supremo Tribunal Federal e do Conselho Nacional de Justiça, ministro Edson Fachin, afirmou nesta quarta-feira que a criação de varas especializadas no combate ao crime organizado representa uma resposta concreta do judiciário ao avanço das facções criminosas no país.
6: O ministro participou da solenidade de instalação das novas varas estaduais especializadas em organizações criminosas e lavagem de bens, direitos e valores do Tribunal de Justiça de São Paulo. Marta Ferreira.
8: O enfrentamento ao crime organizado tem sido uma das prioridades da gestão do ministro Edson Fachin. Durante a cerimônia, ele afirmou que o crime organizado não é apenas um problema de segurança pública, mas uma ameaça ao próprio Estado de Direito Democrático. Fachin também ressaltou que o Judiciário tem ampliado a atuação para combater novos mecanismos utilizados pelo crime organizado, como o uso de plataformas clandestinas de apostas eletrônicas e de empresas aparentemente ilícitas para lavagem de dinheiro.
9: Não estou, é claro, a me referir ao mercado regulado, mas estou a me referir, sim, às plataformas clandestinas e também às empresas que têm sido utilizadas como instrumentos de organizações criminosas.
8: A instalação das novas varas está alinhada aos projetos conduzidos pelo Conselho Nacional de Justiça para ampliar a especialização judicial no enfrentamento ao crime organizado em todo o país.
7: A União e o INCRA terão de indenizar um quilombo em Sergipe.
6: O STJ reconheceu danos morais coletivos devido à demora na demarcação do território. Fátima Uchoa.
10: A comunidade Catuabo foi reconhecida como remanescente quilombola em 2006 e o território identificado e delimitado em 2017, mas até hoje não saiu o decreto de desapropriação para a continuidade da regularização territorial. O Ministério Público Federal ajuizou ação civil pública contra a União e o INCRA, pedindo a conclusão do procedimento e indenização por danos morais coletivos. O juízo de primeiro grau e o TRF5 determinaram a finalização do procedimento, mas não reconheceram dano moral coletivo. Já a primeira turma do STJ considerou que a demora injustificada do poder estatal em efetivar um direito constitucional gera dano moral presumido, que não exige prova de abalo psicológico. O relator foi o ministro Paulo Sérgio Domingues.
7: Presidente Lula indica desembargador para ministro do TST.
6: O pernambucano Sérgio Torres precisa ainda passar por sabatina no Senado. Marla Lacerda.
11: O desembargador do Tribunal Regional do Trabalho da 6ª Região foi indicado pelo presidente da República para ocupar a vaga aberta com a aposentadoria da ministra Dora Maria da Costa. Magistrado de carreira, Sérgio Torres já atuou no TST como desembargador convocado e, recentemente, foi eleito presidente da Academia Brasileira de Direito do Trabalho. Se aprovado na sabatina da Comissão de Constituição e Justiça do Senado Federal, tem ainda a votação no plenário da Casa.
7: Justiça Federal determina que a União formule plano para tornar acessíveis todos os sites da administração federal.
6: A decisão atendeu a pedido do MPF. Vanessa Pereira.
12: O aperfeiçoamento dos sites da administração pública federal é apenas um dos pedidos da ação, que busca garantir a autonomia de pessoas com deficiência no uso de plataformas digitais públicas e privadas. Ao final do processo, o MPF pretende que a Justiça Federal determine à União a regulamentação do artigo 63 da Lei Brasileira de Inclusão, que torna obrigatória a acessibilidade digital.
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7: A você, uma boa noite.
6: E até amanhã.
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14: Eu sou Paula Groba.
15: E eu sou Humberto Pinheiro.
14: E estes são os destaques de hoje do Jornal do Senado, que começa agora.
15: Senado aprova transferência automática de pensão alimentícia.
14: Chanceler Mauro Vieira será convidado a explicar alerta sobre intervenção militar no Brasil pelos Estados Unidos.
15: Crédito de 15 bilhões para exportadores vai à sanção após aprovação do Senado.
14: Boa noite.
15: Boa noite.
14: Quem depende de pensão alimentícia poderá ter mais segurança para receber o benefício em dia. O Senado aprovou um projeto que cria a transferência automática dos valores, o que pode reduzir atrasos e facilitar o pagamento.
15: Para isso, o beneficiário deverá pedir à Justiça que determine o repasse mensal com a transferência automática do valor da conta do devedor para a conta de quem tem direito à pensão, na data fixada pelo juiz. A proposta, conhecida como PIX Pensão, segue agora para a sanção presidencial. Repórter Douglas Castilho.
16: O projeto, que teve origem na Câmara dos Deputados, visa garantir a pontualidade dos pagamentos e oferecer mais segurança jurídica às famílias envolvidas. A relatora da proposta, a senadora Ana Paula Lobato, do PSB do Maranhão, ressaltou a importância da aprovação.
17: Enfrenta problema recorrente nas execuções de alimentos. A necessidade de sucessivas provocações judiciais diante de inadimplementos mensais. Trata-se de solução simples, objetiva e compatível com a natureza urgente da obrigação alimentar.
16: Uma das formas de garantir que os repasses ocorram na prática é a possibilidade de indisponibilização automática dos ativos financeiros do devedor, se ele não possuir saldo bancário suficiente para o pagamento. Para evitar abusos ou erros, o projeto também prevê que esse procedimento deve seguir as regras do Código de Processo Civil, que asseguram um controle por parte do juiz, a intimação do devedor e a correção ou cancelamento de bloqueios excessivos. A operacionalização do processo de transferências será gerida por sistema eletrônico sob responsabilidade do Banco Central.
14: E a senadora Roberta Cioli, do Republicanos de Roraima, apresentou um projeto que torna mais flexível a concessão do benefício da prestação continuada, o BPC. A proposta evita a perda automática do benefício quando houver pequeno aumento na renda familiar ou o ingresso de um integrante no mercado de trabalho.
15: O texto também prevê um período de transição de até 12 meses. Segundo a senadora, a medida permite que os beneficiários melhorem de vida sem o risco imediato de perder o auxílio. O projeto será analisado pelas comissões do Senado.
18: O projeto garante que o ingresso no mercado de trabalho não resulte na perda automática do benefício. Além disso, prevê um período de transição com reavaliação social para que essa mudança ocorra de forma gradual e segura, oferecendo mais segurança às famílias nesse momento de conquista e de reorganização de vida.
14: Já o senador Cleitinho, do Republicanos de Minas Gerais, defendeu o endurecimento de regras para as apostas online e cobrou a votação de projetos que restringem a publicidade das bets. O parlamentar alertou que o avanço desse mercado tem impactos na saúde mental, compromete a renda das famílias e aumenta os gastos públicos com saúde.
15: Segundo Cleitinho, os prejuízos causados pelas apostas exigem uma ação conjunta do Congresso e do governo federal, acima de diferenças partidárias.
19: Se literalmente agora é uma época de Copa do Mundo, que a gente está vendo aqui 35% de aumento na questão dos jogos, é momento agora da gente refletir. Hoje, infelizmente, o Brasil é o Brasil das bets. Então, espero que todos os senadores da República, como eu aqui, possam combater de uma vez por todas essa porcaria de jogo online.
14: A Comissão de Direitos Humanos aprovou um projeto que cria categorias diferentes para os casos de desaparecimento de pessoas no Brasil.
15: O objetivo da proposta é aprimorar as investigações e as buscas de acordo com cada situação. Repórter Patrícia Oliveira.
20: A proposta classifica os casos de pessoas desaparecidas em três categorias. O desaparecimento voluntário é quando um adulto decide romper contato com familiares por vontade própria. O involuntário inclui situações como acidentes, desastres, problemas de saúde mental e o sumiço de crianças e adolescentes. Já o desaparecimento forçado envolve casos relacionados à violência, coação, sequestro ou abuso de poder. Atualmente, a legislação adota uma definição única para todos os casos. Para a relatora, senadora Damaris Alves, do Republicanos do Distrito Federal, a mudança pode contribuir na atuação das autoridades pela busca, identificação e localização dos desaparecidos.
21: Os dados mais recentes demonstram que o desaparecimento de pessoas permanece como desafio grave e crescente para o poder público.
20: Em 2025, foram registrados mais de 85 mil desaparecimentos no Brasil, cerca de um caso a cada 6 minutos. O projeto segue para análise da Comissão de Constituição e Justiça.
14: A Comissão de Direitos Humanos também aprovou um projeto que endurece a punição para agressões praticadas contra mulheres por razões de gênero. A proposta transforma esse tipo de violência em crime autônomo, que hoje é tratado apenas como agravante da lesão corporal e também aumenta as penas nos casos mais graves. O texto segue agora para a Comissão de Constituição e Justiça.
15: E o plenário aprovou o projeto que torna obrigatória a divulgação do Ligue 180, canal nacional de denúncia e orientação para mulheres em situação de violência. A proposta determina que o serviço seja divulgado em meios de comunicação e em locais públicos e privados de grande circulação para ampliar o acesso às denúncias e às informações sobre a rede de proteção. O texto segue para a sanção presidencial.
14: O chanceler Mauro Vieira será convidado para esclarecer no Senado as recentes afirmações apontando risco de intervenção militar norte-americana no Brasil. O convite foi aprovado pela Comissão de Relações Exteriores.
15: O risco teria sido apontado a partir da classificação como terroristas de facções do crime organizado que atuam em nosso país. Repórter César Mendes.
1: A Comissão de Relações Exteriores aprovou o convite para que o ministro das Relações Exteriores, Mauro Vieira, esclareça aos senadores declarações recentes dadas por ele de que a classificação do Comando Vermelho e do Primeiro Comando da capital como organizações terroristas pelos Estados Unidos traria o risco de uma eventual atuação de forças militares norte-americanas no Brasil. Autor do convite, o senador Hamilton Mourão, do Republicanos do Rio Grande do Sul, quer que Mauro Vieira explique melhor de onde tirou os dados que o levaram a fazer essa afirmação, que, na opinião de Mourão, tem uma certa gravidade.
2: Apesar dos Estados Unidos recentemente vinha exercendo de forma unilateral o seu poder militar, tanto no caso recente aí da captura do então presidente da Venezuela, o ditador Maduro, como também no ataque feito ao Irã, apesar de ser um conflito que se arrasta há 46, 47 anos entre esses dois países, não é? Mas me chama atenção, face à relação que nós temos com os Estados Unidos da América, inclusive na área militar, não é? Onde combatemos juntos na Segunda Guerra Mundial, e ver por parte de uma autoridade com o ministro Mauro Vieira, uma afirmação nessa natureza. Então, eu gostaria de ouvir isso aqui do ministro.
1: A declaração de Mauro Vieira foi dada no dia 1º de julho, em resposta oficial do Itamaraty a questionamentos feitos pela Câmara dos Deputados. O comparecimento do ministro em reunião da Comissão de Relações Exteriores ainda não tem data agendada.
14: E empresas brasileiras que exportam produtos para o exterior já podem contar com uma nova linha de crédito para enfrentar os efeitos das barreiras comerciais impostas por outros países.
15: O Senado aprovou a medida provisória que libera até 15 bilhões de reais para financiar exportações por meio do Plano Brasil Soberano. Repórter Douglas Castilho.
22: A medida surge como resposta ao que ficou conhecido como tarifaços impostos pelos Estados Unidos, que elevaram as tarifas de importação daquele país a patamares de até 50%. O senador Randolfe Rodrigues, do PT do Amapá, que solicitou a inclusão da votação na pauta, comemorou a aprovação e explicou a sua importância diante da instabilidade do contexto internacional.
23: O Brasil soberano é o significado de como um governo deve agir. Um governo, mesmo agredido por uma potência estrangeira, não deve ficar lamentando. Deve buscar superar a agressão, que o que ocorreu no fato do tarifaço é uma agressão ao Brasil e ao seu povo, e buscar soluções, sobretudo para suas empresas. A Brasil soberano vem para isso, para socorrer.
22: Além das tarifas alfandegárias, a MP apresenta uma resposta às chamadas barreiras sanitárias, que ocorrem por restrições à entrada de produtos não pelo aumento dos tributos, mas com argumentos como o utilizado pela União Europeia este ano. O bloco proibiu a entrada de carne bovina brasileira sob a acusação do uso indiscriminado de antibióticos por parte do setor pecuário brasileiro. O texto segue para a sanção presidencial.
15: Edição de Paula Grova e trabalhos técnicos de João Lira, o Jornal do Senado fica por aqui. Acompanhe agora as notícias da Câmara dos Deputados. Boa noite.
14: Boa noite e até amanhã.
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25: Parlamentares aprovam sistema para enfrentar a violência de gênero.
26: Câmara amplia acesso das Santas Casas a linhas de crédito do FGTS.
25: Comissão de Orçamento aprova recursos contra a guerra e desastres.
0: Boa noite. A Comissão Mista de Orçamento aprovou despesas extras de 12 bilhões e 300 mil reais no orçamento de 2026. A repórter Silvia Munhato acompanhou a votação.
3: A Comissão Mista de Orçamento aprovou 8 medidas provisórias com despesas extras no orçamento de 2026, no valor de 12,3 bilhões de reais. Um total de 10,3 bilhões estão sendo utilizados para minimizar os efeitos da guerra no Oriente Médio nos preços dos combustíveis e gás de cozinha, e outros 2 bilhões de reais foram destinados para auxiliar os atingidos por desastres climáticos este ano. Os parlamentares deixaram para esta quarta-feira a análise de um projeto que pretende abrir um crédito novo no orçamento de 13,3 bilhões de reais. O texto original veio com apenas 1,3 milhão de reais para uma contribuição voluntária do país à Comissão Econômica para a América Latina e o Caribe. Mas o governo modificou a proposta para incluir recursos para financiamentos agrícolas e para o programa Desenrola Adimplentes. O deputado Domingos Sávio, do PL de Minas Gerais, e outros parlamentares pediram mais tempo para analisar a proposta.
5: Por outro lado, nos preocupa, e aí por isso é necessário esse tipo de análise, de reflexão. Nos preocupa, por exemplo, que o recurso que está sendo tirado, cancelado, é dentro do Ministério da Cidade, e na primeira análise que a minha assessoria fez seria justamente do Minha Casa e Minha Vida, que também é um programa tão importante e que nós temos preocupação em que a gente continue garantindo alternativa de moradia no país.
3: O deputado Igor Timo, do União de Minas Gerais, relator da medida provisória que destina recursos para os municípios de Minas Gerais atingidos por fortes chuvas este ano, ressaltou a importância do repasse.
8: Entre fevereiro e março deste ano, a nossa Zona da Mata enfrentou um período mais chuvoso da sua história, com um acumulado de 584 milímetros, 4 vezes mais acima da média acumulada. E o resultado foi trágico. Famílias desabrigadas, serviços públicos essenciais interrompidos e comprometidos, o comércio local severamente castigado.
3: As medidas provisórias aprovadas serão agora analisadas pelos plenários da Câmara e do Senado. Da Rádio Câmara de Brasília, Silvia Minhá.
9: Ciência e tecnologia.
10: Merlon Solano, do PT do Piauí, defende a revisão das regras para o funcionamento das apostas esportivas e dos jogos online no Brasil. Para o deputado, a regulamentação atual é insuficiente diante do endividamento crescente das famílias e dos impactos do vício em jogos.
0: Merlon Solano sugere discutir medidas como o aumento da tributação sobre empresas do setor, a restrição da publicidade e até a proibição de determinados jogos. Ele afirma que o país precisa enfrentar o tema como uma questão de saúde pública e proteção financeira.
10: Luiz Lima, do Novo do Rio de Janeiro, defende a regulamentação das apostas esportivas para impedir que a atividade se torne parte permanente da rotina do esporte nacional. O congressista argumenta que a publicidade excessiva estimula a ilusão de ganho fácil.
0: Luiz Lima adverte que a propaganda abusiva das apostas pode comprometer o orçamento de famílias brasileiras. Ele sugere restrições aos anúncios do setor nos mesmos moldes das proibições aplicadas ao mercado de cigarros.
9: Trabalho.
10: Paulão, do PT, manifesta solidariedade aos trabalhadores da Companhia de Abastecimento e Saneamento de Alagoas em paralisação pela falta de proposta da direção. Ele critica o adiamento da negociação para janeiro por considerar que a medida desrespeita a anualidade da convenção coletiva.
0: Paulão aponta falhas no serviço prestado por empresas privadas de saneamento, com tarifas altas e comunidades rurais que ficam meses sem abastecimento regular. Parlamentar levou o caso ao Ministério Público e à Defensoria Pública de Alagoas.
10: Tadeu Venere, do PT do Paraná, cita dados de pesquisa feita por 16 organizações da sociedade civil, segundo os quais quase 64 milhões de brasileiros com 15 anos ou mais não terminaram o estudo básico para defender o fim da escala 6x1 e as jornadas exaustivas de trabalho.
0: Na opinião de Tadeu Venere, reduzir a carga laboral semanal vai devolver ao trabalhador a oportunidade de desenvolvimento pessoal e o direito de estudar. O legislador conclama a sociedade civil a enfrentar o debate e pede que o Senado siga o exemplo da Câmara e aprove a matéria.
9: Transportes.
10: Rodrigo de Castro, do União de Minas Gerais, comemora a inauguração das pontes de Embaúba e da Cachoeira da Usina, que ligam os municípios de Ervália e Muriaé. O congressista ressalta que as obras integram trecho estratégico da BR-356, importante para a conexão entre os estados do Sudeste.
4: É mais um trabalho que nós fizemos que tem uma repercussão muito grande na zona da Mata Mineira, não só nos municípios de Ervália, Rosário da Limeira, São Sebastião da Vargem Alegre, Muriaé, Viçosa, Ponte Nova, mas também é uma estrada que liga ao litoral do Rio de Janeiro e ao litoral do Espírito Santo. Portanto, ela tem uma conotação realmente regional. Agora vamos acompanhar a última etapa, que é a execução da ponte dentro do município de Ervália.
26: Rodrigo de Castro afirma que a entrega das pontes é resultado de articulações iniciadas em 2021, junto ao DENIT e aos ministérios. Ele lembra que a conclusão das obras atende a uma antiga demanda da população local, que conviveu por anos com lama e poeira.
10: Bebeto, do PP do Rio de Janeiro, destaca o avanço das obras na Serra das Araras e na rodovia Presidente Dutra, previstas em contratos de concessão do governo federal. Ele assinala que as intervenções são essenciais para quem se desloca da Baixada Fluminense em direção à capital.
26: Bebeto relata articulações entre o governo federal, a concessionária responsável pelos trechos e a Light, para destravar viadutos, alças e duplicações na região. O deputado também pede a revitalização da ferrovia da Baixada, com passarelas, muros de proteção e sinalização nas passagens de nível.
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24: Desenvolvimento Regional.
10: A Câmara criou uma comenda com o nome do Padre Cícero para quem contribuir para o desenvolvimento do Nordeste. O repórter Antônio Vital explica como vai funcionar.
7: A Câmara dos Deputados criou uma honraria a ser concedida a pessoas ou instituições que contribuam para o desenvolvimento social, econômico e cultural da região Nordeste. A condecoração, batizada de Comenda Padre Cícero Romão Batista de Desenvolvimento Regional, será concedida a 5 pessoas ou entidades selecionadas a partir de indicações de deputados e senadores. A homenagem será entregue pela Comissão de Integração Nacional, Desenvolvimento Regional e da Amazônia e pela mesa diretora da Câmara em uma sessão solene todos os anos no dia 24 de março, data de nascimento de Padre Cícero. O projeto que cria a comenda foi apresentado pelo deputado Luiz Gastão, do PSD do Ceará, e aprovado pelo plenário da Câmara. A relatora do projeto foi a deputada Fernanda Pessoa, do PSD do Ceará. Ela retirou da proposta original a proibição de premiação a pessoas que estejam no exercício de mandato político e seus parentes até o segundo grau. Segundo a relatora, isso torna a comenda democrática e acessível a todos. Padre Cícero morreu em 1934, aos 90 anos de idade, em Juazeiro do Norte, no Ceará, onde exerceu sacerdócio e teve grande influência política. O autor da proposta, deputado Luiz Gastão, defendeu a comenda a quem contribuir para o desenvolvimento do Nordeste e a homenagem a Padre Cícero.
11: Hoje a Câmara fez justiça a um grande nordestino, a um grande brasileiro, que é o Padre Cícero, que foi, acima de tudo, um grande desenvolvimentista, não só para Juazeiro, para todo o Nordeste, referenciado ainda por gerações.
7: Não houve votos contrários à criação da comenda Padre Cícero Romão Batista de Desenvolvimento Regional. Da Rádio Câmara de Brasília, Antônio Vital.
10: Ranieri Paulino, do Republicanos, cumprimenta Dom Edelson Soares Nobre, quinto bispo a assumir a diocese de Guarabira, na Paraíba. Para o congressista, o lema episcopal do sacerdote, em tudo a caridade, reflete a doutrina social da igreja em amparar os mais necessitados.
26: O deputado cumprimenta as autoridades presentes na posse de Dom Edelson e ressalta o papel fundamental do bispado de Guarabira para a região. Ranieri Paulino menciona ainda seu apoio à diocese e suas iniciativas voltadas à valorização da fé e do turismo paraibano.
24: Economia.
26: Pompeu de Matos, do PDT do Rio Grande do Sul, pede a criação de fundos constitucionais para as regiões Sul e Sudeste, nos moldes dos já existentes para o Norte, Nordeste e Centro-Oeste. Segundo ele, a medida promove uma redistribuição mais equilibrada dos recursos federais.
10: Pompeu de Matos diz que os novos fundos destinariam mais de 21 bilhões de reais por ano para cada uma das duas regiões. Ele argumenta que os recursos impulsionariam investimentos, desenvolvimento regional e obras de infraestrutura.
24: Saúde.
26: A Câmara aprovou projeto que permite acesso a linhas de crédito com recursos do FGTS para santas casas e hospitais filantrópicos. O repórter Antônio Vital acompanhou a votação.
7: O plenário da Câmara aprovou o projeto que reabre até 2030 o prazo para que santas casas e hospitais filantrópicos tenham direito a linhas de crédito que usam recursos do FGTS. A lei que trata do Fundo de Garantia por Tempo de Serviço previa o uso desse tipo de crédito para entidades beneficentes apenas até 2022. A reabertura do prazo foi prevista em uma medida provisória editada este ano, mas que perdeu a validade sem ter sido votada pelo Congresso. Por isso, o projeto aprovado, que reproduz o texto da medida provisória, foi apresentado pelo líder do governo na Câmara, deputado Paulo Pimenta, do PT do Rio Grande do Sul. Na justificativa da proposta, ele disse que créditos com recursos do FGTS somaram R$3 bilhões e beneficiaram 140 hospitais filantrópicos que prestam serviço ao Sistema Único de Saúde, o SUS. Paulo Pimenta estima que essas linhas de crédito podem reduzir a taxa de juros para as santas casas dos atuais 18% para 12%, o que vai ajudar a aliviar a situação financeira dessas entidades, muitas delas endividadas. Além dos hospitais filantrópicos, o projeto também permite que instituições sem fins lucrativos que prestam atendimento a pessoas com deficiência também usem essas linhas de crédito. A condição é que as entidades também atuem para o SUS. O relator do projeto, o deputado Antônio Brito, do PSD da Bahia, diz que as linhas de crédito não comprometem a sustentabilidade financeira do FGTS. Ele explicou a proposta.
12: Esse projeto vem em função da medida provisória de número 1336, que expirou o prazo e que trata das santas casas e hospitais filantrópicos pela possibilidade dessas instituições terem o caixa hospital baseado na lei do FGTS.
7: O projeto foi aprovado de maneira simbólica pelo plenário, sem votos contrários. Para o deputado Hildo Rocha, do MDB no Maranhão, linhas de financiamento com recursos do FGTS beneficiam a saúde do trabalhador.
13: Esse projeto, ele é muito importante, porque o recurso do FGTS, ele tem um juro muito menor, que é um juro menor do mercado, é o do FGTS. O prazo de carência para o início de pagamento é bem elástico, portanto, é recurso do trabalhador que volta em benefício do trabalhador, porque as Santas Casas de Misericórdia atendem justamente os trabalhadores.
7: O projeto que reabre até 2030 o prazo para que hospitais filantrópicos e entidades de assistência a pessoas com deficiência tenham direito a linhas de crédito que usam recursos do FGTS, seguiu para análise do Senado. Da Rádio Câmara de Brasília, Antônio Vital.
10: Vavá do Avante de Minas Gerais detalha sua atuação na Comissão de Saúde como relator da Política Nacional de Enfrentamento ao HIV e à AIDS. O legislador avalia que ajudou a construir uma proposta voltada a quem enfrenta dificuldade para manter o tratamento.
26: Vavá defende a criação de um auxílio deslocamento financeiro para viabilizar o transporte de pacientes que residem longe dos centros médicos especializados. Ele argumenta que o benefício combate o abandono terapêutico, reduzindo barreiras socioeconômicas e geográficas no acesso ao SUS.
24: Direitos humanos.
10: O Escolto do PT da Paraíba defende projeto que cria a Política Nacional de Prevenção de Quedas entre Pessoas Idosas. O deputado argumenta que o objetivo é reduzir acidentes, preservar a autonomia dos idosos e orientar ações de prevenção e acompanhamento em todo o país.
26: Segundo o Escolto, o projeto organiza medidas de prevenção, acompanhamento e conscientização para evitar quedas que podem provocar perda de mobilidade, internações e outras complicações de saúde. O texto já foi aprovado em duas comissões da Câmara.
24: Justiça.
10: A Câmara aprovou proposta que cria um Sistema Nacional de Enfrentamento da Violência contra Meninas e Mulheres. A repórter Daniela Lessa acompanhou a votação.
16: O Brasil chora com a morte de nossas mulheres, infelizmente, todos os dias, e gostaria, antes de promover a leitura do parecer por parte da deputada Jandira Fegali, pedir um minuto de silêncio em favor da senhora recentemente assassinada, a qual foi encontrada com seu filho amamentando enquanto agonizava nos seus últimos momentos.
17: Foi com um minuto de silêncio por uma vítima de feminicídio que o presidente da Câmara, Hugo Mota, iniciou a votação do projeto que cria o Sistema Nacional de Enfrentamento da Violência contra Meninas e Mulheres e prevê recursos para ações de combate ao feminicídio e de proteção à vida de meninas e mulheres. Nesta semana, em Cataguases, Minas Gerais, uma mulher foi encontrada morta em casa, enquanto seu filho de 2 anos dormia em um quarto e uma bebê de 1 ano ainda mamava em seu peito. O marido foi preso, acusado de feminicídio. Pelo texto aprovado, o sistema de enfrentamento será organizado pelo Ministério das Mulheres, em colaboração com estados e municípios. O dinheiro para financiar as ações virá principalmente do PROPAG, o Programa de Pleno Pagamento de Dívidas dos Estados, que permite aos estados renegociarem dívidas com a União, em troca de compromissos, como a realização de investimentos. No mínimo 10% desses recursos deverão ser aplicados no Plano de Ação de Enfrentamento da Violência contra Meninas e Mulheres. A relatora da proposta, deputada Jandira Fegali, do PCdoB do Rio de Janeiro, destacou que esse financiamento garantirá recursos por 10 anos.
1: E nós estamos agora colocando 1,5 bilhão de recursos existentes por ano por 10 anos. São recursos que estarão inseridos no PROPAG, como também no Fundo de Segurança Pública, para que a gente possa fazer com que os estados e os municípios, em ação integrada, possam agir na prevenção e também na responsabilização dos homens violentos deste país, que não conseguem compreender que essa relação de igualdade, não de submissão.
17: A deputada Soraya Santos, do PL do Rio de Janeiro, também celebrou a garantia de recursos financeiros.
2: E quero chamar mais uma vez a atenção para a virtude desse projeto, que garante recursos. Não há política pública, não basta dizer que eu sou a favor do combate ao feminicídio, se não tiver dinheiro.
17: Para os demais estados que não estiverem no PROPAG, poderão ser usados outros recursos já destinados a ações de combate à violência contra a mulher. Os recursos poderão ser aplicados em ações de prevenção e enfrentamento da violência, fortalecimento da rede de atendimento às mulheres e políticas de educação para combater a cultura de violência contra meninas e mulheres, especialmente voltadas para homens e meninos. O texto também prevê medidas de enfrentamento à violência digital. O projeto que cria o Sistema Nacional de Enfrentamento da Violência contra Meninas e Mulheres, com verbas garantidas para as ações, agora será analisado no Senado. Da Rádio Câmara de Brasília, Daniele Lessa.
24: Segurança Pública.
26: Roberto Fraga, do PL do Distrito Federal, critica a demora do Senado em analisar propostas aprovadas pela Câmara, como a redução da maioridade penal. Segundo o deputado, a falta de votação dessas matérias prejudica o combate ao crime organizado.
10: Na visão de Roberto Fraga, a redução da maioridade penal é fundamental para o enfrentamento da criminalidade. Ele sustenta que o tema é um anseio antigo da população.
26: Sérgio Turra, do PP do Rio Grande do Sul, critica a decisão que autorizou a busca e apreensão na residência de Jair Bolsonaro. Na avaliação do deputado, a medida foi desnecessária, desproporcional e representa perseguição política e abuso de poder.
10: Sérgio Turra também questiona a imparcialidade do ministro responsável pelo caso, Alexandre de Moraes, afirmando que não deveria conduzir processos relacionados aos atos de 8 de janeiro. O deputado manifesta ainda solidariedade ao ex-presidente e defende limites à atuação do judiciário.
26: Alfredo Gaspar, do PL de Alagoas, critica o andamento das investigações sobre fraudes no INSS. O deputado afirma que pessoas ligadas ao governo deveriam ser investigadas com o mesmo rigor aplicado a outros casos que envolvem agentes públicos da oposição.
10: Alfredo Gaspar também contesta o mandado de busca e apreensão realizado hoje na casa do ex-presidente Jair Bolsonaro. Na avaliação do parlamentar, há tratamento desigual por parte das instituições responsáveis pelas investigações e pelo judiciário. Homenagem.
26: Coronel Assis, do PL de Mato Grosso, condena as declarações de uma promotora de justiça sobre manifestações religiosas em um evento público. De acordo com o deputado, a liberdade de professar a fé é garantida pela Constituição e não pode ser restringida por agentes públicos.
10: O parlamentar lembra que o Estado brasileiro é laico, mas não antirreligioso, e defende o respeito às manifestações de fé da população. Coronel Assis também pede uma moção de repúdio à promotora e cobra a preservação da liberdade religiosa no país.
26: Termina agora o Jornal Câmara dos Deputados, produzido pela Rádio Câmara, com trabalhos técnicos de Everson Urani e apresentação de José Carlos Andrade e Márcio Aquilissardi. Uma boa noite para você.
10: Uma ótima noite. A Voz do Brasil volta amanhã.
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0: 8 e 4.
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0: Boa noite. Você que está em casa, você que está no trabalho, você que está na estrada e você que nos acompanha pelo site da Momento. Estamos começando mais uma edição do programa É Bailão aqui nas ondas sonoras da 97.9, porque aqui a emoção é o tempo todo. A partir de agora, eu, Jonathan William, faço companhia para você até o meia-noite com muita música, alegria e animação. E eu quero a participação. Mande seu WhatsApp aqui no 991-23-7132, faça seu pedido musical, envie abraço e participe da nossa programação. Vem comigo, porque aqui é bailão.
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0: 8:15. 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

0: Isso mesmo, aqui a emoção é o tempo todo, porque aqui é Momento FM, a poderosa do Oeste. Aqui tem quem escuta, sabe que tem potência. Participe comigo aqui, manda o seu WhatsApp aqui no 991-23-7132 e faça a sua participação aqui no É Bailão.
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0: 21 para as 9.
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2: O governo brasileiro avalia que houve avanços nas negociações com os Estados Unidos para evitar novas tarifas sobre produtos nacionais, especialmente após a abertura de um canal de cooperação entre áreas de combate ao crime transnacional. Apesar do progresso nas conversas, o Brasil mantém a decisão de não incluir o etanol nas negociações comerciais, por considerar o tema estratégico e sensível para o setor de biocombustíveis. Segundo o Ministério do Desenvolvimento, Indústria, Comércio e Serviços, o foco das tratativas é ampliar o diálogo comercial sem comprometer interesses considerados prioritários para o país. Com informações para a programação, repórter Jocely Luiz.
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0: Isso mesmo, aqui a emoção é o tempo todo, porque aqui é Momento EVM, você que tá ligadinho nas ondas sonoras da 97.9, manda o WhatsApp pra cá, manda seu WhatsApp no 991-237-132. Quem tá participando aqui comigo é o nosso amigo Rivelino. Fala, meu amigo Rivelino.
1: Agradeço. Boa noite, meu amigo da Rádio Momento FM.
0: Boa noite.
1: Rivelino por cá. Toca pra nós aí, 220210, Durval e Davi. E oferece aí para nossos amigos Barba Vic, da Barbaria Vic aí. Principalmente o Raciel e o Tivarone aí. Se for atendido, só agradeço.
0: Logo depois,
1: beijo no coração, meu querido.
0: Tamo junto, aquele abraço. Fala, Jaciel.
2: Fala, Momento FM. Aqui é o Jaciel Bernardão por DK. Quero pedir a música Fígado de Aço, do Rainha Musical.
0: Vamos tocar.
2: Quero oferecer pra turma Iada lá do grupo Amigos do Barba. E diga lá pro Rivelino. Rivelino, me devolve a minha bacia.
0: Ô, Rivelino, devolve a bacia pro homem. Um abraço aí, então, pro grupo dos Amigos do Barba. Muito obrigado, Jaciel. E vamos seguindo a programação aqui com o Rainha Musical Fígado de Aço. E assim, seguimos a programação da Momento FM.
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0: 16 para as 9. 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

0: Isso mesmo, aqui a emoção é o tempo todo, porque é Momento FM. Diga lá, Rivelino. O Rivelino tá aqui dele, manda áudio. Vamos escutar antes. Nós estávamos no túnel do tempo, homem.
1: Vou devolver a bacia pro tio Jaciel lá, tá? Riva por de cá.